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8: Peça para o Senhor fazer um milagre na sua vida, porque hoje a salvação entra na sua casa.

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Rádio Cultura, 9 horas, 20 minutos.

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1: Boa noite,
2: você,
1: gente.
2: Mas você é, mano.
1: Ai, obrigada.
2: Você sempre.
1: Uma honra estar aqui, querido.
2: Pra mim, meu amor. Pra
1: obrigada
2: mim,
1: pelo convite.
2: Obrigado por ter aceitado esse convite e ter vindo, né? Veio de lá de fora, veio do Panamá, você veio do... Não, veio dos Estados Unidos, né?
1: Veio, sim, de Miami.

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Rádio Cultura, 9 horas, 42 minutos.

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5: Rádio Cultura, 9:53.
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Cultura, 10 horas, 10 minutos.

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3: Cultura. 10 horas.

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1: Cultura, 11 horas, 35 minutos.

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1: Meia-noite e 4 minutos.

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1: Meia-noite.
0: 21 minutos.

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Cultura, uma hora, 18 minutos.

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Cultura, 2 horas e 25 minutos.

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1: Cultura, 2 horas e 33 minutos.

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Rádio Cultura, 3 horas, 20 minutos.

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Rádio Cultura, 3 horas, 59 minutos.

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Cultura, 4 horas, 30 minutos.

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Cultura, 4 horas, 47 minutos.

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Cultura, 5 horas, 28 minutos.

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1: No começo a palavra já existia. A palavra estava voltada para Deus e a palavra era Deus. São João capítulo 1. O anjo do Senhor anunciou a Maria e ela concebeu do Espírito Santo. Ave Maria, cheia de graça, o Senhor é convosco. Bendita sois vós entre as mulheres e bendito é o fruto de vosso ventre, Jesus. Santa Maria, Mãe de Deus, rogai por nós, pecadores, agora e na hora de nossa morte. Amém. Eis aqui a serva do Senhor, faça-se em mim segundo a vossa palavra. Ave Maria, cheia de graça, o Senhor é convosco. Bendita sois vós entre as mulheres e bendito é o fruto de vosso ventre, Jesus. Santa Maria, Mãe de Deus, rogai por nós, pecadores, agora e na hora de nossa morte. Amém. E o Verbo divino se fez carne e habitou entre nós. Ave Maria, cheia de graça, o Senhor é convosco. Bendita sois vós entre as mulheres e bendito é o fruto de vosso ventre, Jesus. Santa Maria, Mãe de Deus, rogai por nós pecadores, agora e na hora de nossa morte. Amém. Glória ao Pai, ao Filho, ao Espírito Santo, como era no princípio, agora e sempre. Amém. Oremos. Infundi, Senhor, a vossa graça em nossas almas, para que nós, que pela anunciação do anjo, chegamos ao conhecimento da encarnação de vosso Filho, pela sua paixão e morte na cruz, sejamos conduzidos à glória da ressurreição, pelo mesmo Cristo, Senhor nosso. Amém. Rogai por nós, Santa Mãe de Deus, para que sejamos dignos das promessas de Cristo. Obrigado, prezados Rádio 20, e até amanhã neste mesmo horário. Louvado seja nosso Senhor Jesus Cristo, para sempre seja louvado. Em nome do Pai, do Filho, do Espírito Santo. Amém.
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Cultura, 5 horas, 51 minutos. 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

0: 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Rádio Cultura, 6 horas, 11 minutos. 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
1: O feijão e a flor. Vamos lá.

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Rádio Cultura, 6 horas, 39 minutos.

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0: nosso que estais no céu. Santificado seja o vosso nome. Venha a nós o vosso reino. Seja feita a vossa vontade, assim na terra como no céu. O pão nosso de cada dia, dai-nos hoje. Perdoai as nossas ofensas, assim como nós perdoamos a quem nos tem ofendido. Não nos deixeis cair em tentação, mas livrai-nos do mal. Amém.
1: 7 horas 33 minutos, 7:33, muito bom dia. Estamos chegando, né? Hoje, terça-feira, 1º de setembro. É, já estamos em setembro, mês da primavera, o mês das flores. Um bom dia para você e que tenhamos um mês maravilhoso.
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1: 7:34, 7 horas 34 minutos, 15 graus a temperatura, 98% a umidade relativa do ar. Um bom dia para você que está no rádio, você que já sintonizou, está aí no 87.5 do seu receptor, e para você, amigo, amiga, que liga na tomada, já estava sintonizado automaticamente aqui na Cultura, muito obrigado pela preferência. Obrigado também a você do YouTube, você do Facebook. No YouTube estamos no Rádio Cultura 87.5 FM Orleans, o nosso canal, e a página do Facebook é a Rádio Cultura FM. É somente assim, tá bom? No Instagram, Cultura FM 87.5. Você se comunica com a gente também através do nosso WhatsApp do Estúdio da Cultura, 3466-1082. E você vê e ouve a Cultura onde você estiver, no rcnoticia.com.br, o nosso portal de notícias. 7:35, 7 horas 35 minutos, começando bem o dia com a companhia agradável, bela, de belas mensagens do padre Júlio Zamparetti.
3: Nós não sabemos o dia da sorte, tampouco sabemos o dia da morte. Bom é vivermos preparados para o que der e vier. Preparados para aproveitar as oportunidades que aparecem quando a sorte bate a porta. Preparados também para que, quando o dia triste chegar, não sejamos pegos em total surpresa. Porque saber viver não é apenas saber manter o coração batendo, mas saber dar o devido valor a cada pulso, inspiração e transpiração. Tenho por certo que só teme a morte quem não sabe viver, pois quem não sabe abraçar a vida não saberá também despedir-se dela. Se pensarmos bem, só há vida. Da vida que vem à vida que vai, os viajantes descem e sobem na mesma estação. Eu sou o padre Júlio Zamparetti, lhes desejo um bom dia. Fiquem com Deus e não percam a fé.
1: 7:37, 7:37. Depois desta bela mensagem, né, sobre o fim de cada um de nós, nós queremos também já anunciar, né, com muito pesar, o falecimento nesta madrugada, às 2:15 da manhã, em Erval Velho, no meio oeste de Santa Catarina.

Catarina, da senhora Nercisa Teles, mais conhecida por Nete, mãe do nosso companheiro de trabalho, Amarildo Teles, que já está se deslocando para lá, e avó do nosso outro companheiro, Iago Teles, nosso braço direito aqui na área técnica da cultura. Queremos transmitir com muito pesar a eles, toda a família, nossas mais sinceras condolências. Noticiamos, portanto, com muito pesar o falecimento da senhora Nercisa Teles, mais conhecida por Nete, mãe do Amarildo Teles e avó do Iago Teles. 7h38, 7 horas 38 minutos, vamos à previsão do tempo.

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1: Peter Scheuer e a previsão do tempo a partir de agora aqui na Cultura. 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E que luz, hein? A partir de hoje, desta madrugada, já estamos interligados e recebendo energia de mais qualidade ainda, direto da subestação de 13 de maio. Nesta madrugada, ou neste final de dia de ontem, né? Próximo à meia-noite, tivemos uma manobra, 5 minutos, você que está nos ouvindo e que participa da rede Corcel, você sabe que faltou energia, por 5 minutos apenas. E a manobra foi feita e já estamos interligados, portanto, toda a rede da Corcel já alimentada pela subestação de 13 de maio, subestação própria da Corcel. Queremos parabenizar, cumprimentar a todos os associados da Corcel por acreditar nesse trabalho sério, trabalho honesto, trabalho pensando no futuro, né, desta atual diretoria, liderada pelo Arilton Franciscone, o mais conhecido por Shela, e pelo Fred, né? O Fred, que é o nosso vice-presidente da Corcel, Frederico Previ. Portanto, a vocês e a toda a diretoria, a todo o Conselho Fiscal, aos associados, parabéns pelo arrojo, pelo trabalho, pela dedicação. 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Toda a comunidade de Pindotiba, nosso distrito de Pindotiba e todo o interior de Orleans, grande parte dele, né? 90% coberto pela rede Corcel. Um abraço aí ao Shela, ao Fred, parabéns mais uma vez pelo belo trabalho que vem desenvolvendo e nós vamos tentar um contato ainda durante o programa com o Shela ou pelo menos com o Fred para falar um pouquinho sobre este avanço, né? Este avanço estratégico, importante e muito, muito seguro para o nosso desenvolvimento, que é a grande rede que foi construída desde o interior de 13 de maio até Orleans para alimentar toda a rede da Corcel com energia própria, energia da subestação da Corcel. Parabéns mais uma vez. Vamos aos nosso companheiro Peter Scheuer para sabermos como vai se comportar o tempo. Será que vai melhorar o tempo? A tendência é essa, né? Melhorar, esfriar um pouco de manhã e dar sol a partir da manhã. Isso, Peter. Bom dia.
2: Bom dia. Nos últimos dias, nós tivemos um volume bem representativo na região como um todo. 173 milímetros em Praia Grande, 163 milímetros em Torres, 153 milímetros em Sombrio. O maior volume foi em Ermo, com 207 milímetros de chuva. Nova Veneza chegou a 156,4 milímetros, Criciúma chegou a 154,6 milímetros. Então foi um volume bem expressivo. A maior parte das cidades aí tiveram um outro ponto com algum transtorno. E assim, ó, hoje segue com variação de nebulosidade, ainda tem previsão para ter ocorrência de algum chuvisco, alguma chuva passageira em alguns momentos, chama atenção principalmente da tarde e noite.

0: agora pela manhã é mais aproveitável. E provável que nós tenhamos a entrada do vento do quadrante sudoeste a sul. Esse vento, ele já está atuando, mas ele vem com mais intensidade, principalmente no decorrer do dia de hoje, né? Então, algumas rajadas que possam variar entre seus 40, 50 km por hora, nas praias aí pode chegar até os 70, 80 km por hora, principalmente nessas áreas de Jaguaruna, Laguna, Rincão, Grande Florianópolis, tem essas rajadas de vento do quadrante sudoeste a sul, e a tendência é que nós tenhamos uma quarta, quinta-feira com tempo bom, tempo firme, o sol acaba predominando, faz até um certo friozinho durante as madrugadas e manhãs, as temperaturas mínimas, elas seguem num patamar próximo aí dos seus 10 graus, 12 graus, um outro ponto aí com 8 graus, e durante o período das tardes as temperaturas elas se mantêm em elevação. Hoje a máxima é de 22, amanhã 22 também, e esquenta na quinta-feira com 28, 29 graus. Na sexta-feira tem previsão de aumento das nuvens, tem possibilidade para ter a ocorrência de algum chuvisco, alguma garoa bem isolada assim pela manhã, e durante a tarde alguma pancada passageira não dá para descartar. Peter Scheuer, meteorologista, com a previsão do tempo.
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0: Muito bem, estamos de volta, são 7:53, faltando 7 minutinhos para as 8 horas da manhã. Daqui a pouco, após 8 horas da manhã, como costumamos e como já anunciamos aqui, temos um horário em que está disponível para os candidatos a deputados estaduais, federais, senadores, enfim, a todos, né? Até o presidente da República, se quiser falar, né? Então, na verdade, estamos em eleições, em época de eleição, em época eleitoral. Você já ouviu aí o horário político há pouco. E hoje nós vamos receber com muito prazer aqui nos estúdios da Cultura o doutor Ulisses Gabriel. Daqui a pouco mais estará com a gente para bater um papo conosco, para sabermos um pouco mais de doutor Ulisses e sabermos de suas propostas, especialmente para o sul de Santa Catarina, para Orleans e para a nossa região como um todo. E para o seu trabalho, né, na segurança pública também, onde ele se destacou aí como delegado-geral em Santa Catarina. Daqui a pouco, portanto, vamos receber aqui o candidato do Partido Liberal, Ulisses Gabriel, candidato a deputado estadual. São 7:54, 7:54, acabei de falar aqui com o companheiro Iago Teles. Daqui a pouco ele e seus familiares se deslocam para Erval Velho, né, onde a sua avózinha, dona Nerisa Teles, dona Nete, faleceu nesta madrugada. O Amarildo já está, o Amarildo Teles, que faz o programa Show da Cultura, que faz o programa Casos de Polícia, teve que se deslocar também de madrugada, já está em viagem para Erval Velho. A eles todos, né, nossas condolências pelo passamento, pelo falecimento da dona Nerisa Teles. Conheci ela há muitos anos, quando fui candidato também a deputado estadual. Visitei Erval Velho e visitei o Amarildo Teles e seus familiares, e conheci dona Nerisa Teles, dona Nerisa Teles, que é a dona Nete, né? Nós todos conhecíamos como dona Nete, vovó do Iago Teles, que também está se deslocando então neste momento com sua mãe, com seus familiares, sua irmã, né? Até Erval Velho também. É um tiro longo, né? São mais aí de 350 quilômetros até lá. E eles estão, então, boa viagem para eles, né? Vão com cuidado e vão então acompanhar os últimos momentos, a despedida, né, da vovó e da mamãe, no caso do Amarildo, a mamãe, no caso do Iago Teles, a vovó. Então, mais uma vez a eles os nossos mais sinceros pêsames. E nós noticiamos então com muito pesar o falecimento da dona Nerisa Teles, mais conhecida por Nete, mãe do Amarildo, vovó do Iago Teles. 7:56, faltam 4 minutinhos faltando agora para as 8 horas da manhã. Vamos trazendo aqui a Richelle Maurício para você. 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Richelle Maurício, muito bom dia.
1: Bom dia aos ouvintes da Rádio Cultura. Eu sou Richelle, enfermeira da Fundação Hospitalar Santa Otília, e eu estarei passando as informações das últimas 24 horas. Tivemos um total de 163 atendimentos no pronto-socorro. Setor de internação, estamos com 26 pacientes, sendo 20 pacientes no setor clínica médica e 6 pacientes no setor da maternidade. Cirurgias realizadas, tivemos 10. Nascimentos, tivemos 3. Sendo 3 recém-nascidos do sexo feminino. Transferência, tivemos 2, sendo 2 pacientes para o Hospital São Donato. Um paciente do sexo feminino com a idade de 69 anos e a outra paciente do sexo masculino com a idade de 49 anos. E aproveitando a oportunidade, eu convido a todos os ouvintes a fazer o convênio Amigos do Hospital. Sua contribuição é muito importante para o crescimento da Fundação Hospitalar Santa Otília. Faça parte desse convênio você também. E também informamos a todos os nossos ouvintes que o nosso Centro Diagnóstico de Imagem conta com vários exames. Entre eles, raio-x, ultrassom, tomografia, endoscopia, colonoscopia. Estas foram as informações da Fundação Hospitalar Santa Otília das últimas 24 horas. Desejamos a todos os nossos ouvintes um

0: bom dia para você, boa terça-feira aí para todos da Fundação Hospitalar Santa Otília.
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0: 7:59, 7:59. 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Dilermando Brito, bom dia.
3: Bom dia, Padilha. Bom dia, ministro da Rádio Cultura. Aqui é Dilermando Brito. Bem, ouvinte, o ministro Dias Toffoli do Supremo Tribunal Federal e do Tribunal Superior Eleitoral determinou medidas contra a campanha de Renan Santos por suposta omissão de perfis nas redes sociais. Dias Toffoli exigiu que Renan e o partido informem 24 horas os dados e as datas da criação de todos os canais digitais de propaganda, incluindo logotipo e responsáveis. Consequência do descumprimento será o pedido de registro da candidatura de Renan Santos, com isso pode ser indeferido. Agora, ouvintes, esse movimento nos mostra duas coisas. Primeiro, o sistema político quer mesmo os votos de Renan Santos e do MBL. Não acho que toda essa retórica de antissistema de Renan é só para se distanciar de Lula. A verdade é que Renan fala com eleitores jovens e também atrai petistas insatisfeitos com Lula, que não querem votar em Flávio Bolsonaro ou outro candidato. Lula precisa desse eleitorado, desse voto, se quiser tentar vencer em primeiro turno. Brasil. Bem, ouvinte, o Brasil não é para amadores. O Fantástico dedicou cerca de 10 minutos a dissecar a atuação de Roberta Lucinha, numa reportagem que parece ter a intenção clara de colocar sobre ela a responsabilidade pela suposta irregularidades, numa estratégia conhecida de boi de piranha da mídia. A matéria detalha dívidas e pontos controversos da lobista, indicando que o foco foi deslocado para em torno de Roberta, com a narrativa de que o governo e o presidente Lula teriam sido iludidos por terceiros. Sei. Um roteiro que remete a episódios passados, no caso da repercussão com o Mensalão, que foi o caso do Zé Disseu, que não falou nada, no caso do Lava Jato, e que sempre houve a mesma versão, de que Lula nunca sabe de nada. Também foram levantadas acusações sobre o suposto envolvimento de familiares do presidente em atividade de lobby no Palácio do Planalto, citando registro de acesso de parentes para intermediar interesses de prefeituras e projetos. Menções que alcançam Lurian, a filha mais velha de Lula. E também houve referência a Lulinha. Fantástico apontou ainda para uma possível uso de indevido de influência política, acesso privilegiado de parentes a instâncias do governo para liberação de verbas e intermediações, e é colocado como elemento central dessas suspeitas. Paralelamente, a reportagem também, ouvinte, resgatou casos ligados ao INSS, lembrando a atuação do Sindinap, incluindo aí o irmão do presidente, o Frei Chico, que de Frei não tem nada, no contexto de apurações sobre descontos e benefícios previdenciários. Bem, ouvinte, diante de tudo isso e com a segurança pessoal e reputacional de Roberta em jogo, acredito que ela deveria sim prestar esclarecimentos detalhados à justiça. Não para carregar sozinha o ônus das investigações, mas para que a verdade seja apurada com transparência. Aos ouvintes da Rádio Cultura, Dilermando Brito.

0: Muito bem, Dilermando Brito, portanto, em nome de Decor Cortinas, 996-34-6051. Agora um intervalo e logo depois a nossa conversa que já anunciamos com o candidato a deputado estadual, doutor Ulisses Gabriel, que já está com a gente aqui na Cultura. Já, já, depois do intervalo.
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8: Muito bem, estamos de volta, 8:11, 8:11 da manhã. Estamos recebendo com muito prazer, como já anunciamos, o doutor Ulisses Gabriel já está com a gente, cumprimentando os nossos ouvintes da cultura. O espaço aberto totalmente para o senhor, doutor Ulisses, como estamos abrindo para todos os candidatos a deputados, especialmente do sul do estado, e aqueles que também solicitarem espaço estarão também neste mesmo horário, das 8 até as 8:30, 8:40, aqui na Cultura, qualquer dia até as eleições. Doutor Ulisses Gabriel, vamos começar já cumprimentando os ouvintes, é claro, e falando um pouquinho do doutor Ulisses, né? Como é que era o Ulisses de infância, adolescência, lá em Turbo, onde ele nasceu, enfim, conta um pouco da sua história, muito bom dia.
9: Bom dia, Gelson, é um prazer imenso estar aqui na Rádio Cultura, conversando com os teus ouvintes, mais uma vez, e quero dar um bom dia a todos. Eu sou natural de Turvo, uma cidade que fica aqui no sul de Santa Catarina. Minha mãe começou a vida como agricultora, plantando fumo, depois tornou professora normalista, fez uma licenciatura curta, uma licenciatura plena, se aposentou como professora do estado. Meu pai começou a vida como engraxate, depois caminhoneiro. Logo depois que eu nasci, no ano de 83, ele constituiu uma pizzaria na cidade de Turvo, que existe até hoje. E minha mãe sempre dizia que a única forma de nós alcançarmos algo na vida era estudando. Nós somos pessoas simples, E a minha mãe dizia que nós não tínhamos herança. Então eu deveria estudar para alcançar os meus objetivos. Eu tinha um sonho de combater o crime. Fiz faculdade de Direito. Depois disso, trabalhava no fórum, na pizzaria, estudava. E depois disso acabei me tornando professor da Unisul, também aqui da Unibave, e passei no concurso para delegado de polícia aos 23 anos de idade. Fico cerca de um mês trabalhando na Delegacia da Mulher de Criciúma e em outubro do ano de 2007 me estabeleço aqui na cidade de Orleans. Em 2008 acabo conhecendo a Taine Librelato, ali na Librelato. Nós noivamos em 2009, casamos em 2010. Em 2017 acaba nascendo a Maria Eduarda, a nossa filha, com muito orgulho orleanense, tal qual a Taine. Em 2018 participei de uma empreitada política. O Lussa, meu sogro, dizia que as pessoas tinham que se envolver na política, em especial as pessoas boas. Se as pessoas boas não se envolvessem, as pessoas de má índole iriam se envolver, iriam administrar a nossa vida. E aí, logo depois da eleição de 2012, ele acaba descobrindo um câncer, 10 meses depois acaba falecendo. E sempre dizia que eu tinha que me envolver na política. Eu não gostava de política, não tinha envolvimento político até então, não tinha filiação partidária nenhuma. Depois disso, pensando e refletindo sobre esse tema, acabei me filiando ao partido que ele participava. Em 2018 eu fui candidato a deputado estadual, porque estava na condição de presidente da Associação dos Delegados do Estado. Foi uma grande experiência aquela oportunidade de 2018. Acabei fazendo voto em 156 municípios do estado de Santa Catarina. Foram 28.183 pessoas que acreditaram nessa minha empreitada. Cerca de 5.700 orleanenses votaram em mim. E isso me deu um grande aprendizado. Um aprendizado de que a política, ela tem uma capacidade de transformar. E tive a oportunidade, em 2020, exercer o mandato de deputado estadual na Assembleia Legislativa de Santa Catarina. Tivemos oportunidade de trabalhar em várias frentes, seja na proposta de leis, seja em algumas demandas de extrema importância, como foi o caso da Serra do Corvo Branco, que passa a ser uma realidade no governo Jorginho Melo, uma obra de extrema importância. E também as revitalizações das rodovias SC-390 e 108, que foram tema de muita cobrança de minha parte na Assembleia Legislativa. E quando a gente tem um deputado, um representante, a cidade acaba sendo referência no mapa. Um deputado, ele tem voto na Assembleia. Um deputado não tem só o recurso de emenda parlamentar, ele tem uma influência junto ao governador, porque o governador precisa dos deputados estaduais. E precisando de um deputado estadual, ele começa a olhar a cidade daquele deputado estadual com outra visão. Então, em 2022 não concorri, em que pese o governador Jorginho ter me convidado para se filiar ao PL e ser candidato a deputado estadual, mas entendi que não era momento. Maria Eduarda estava crescendo, né, em poucos anos de idade, tinha apenas 5 anos. Nós tínhamos vários projetos, eu e a Taine, em especial aqui em Orleans. Então acabei não sendo candidato. Mas o governador Jorginho me convida para ser o chefe da Polícia Civil de Santa Catarina. E com muito orgulho aceitei essa missão, era um sonho que eu tinha. Todas as pessoas que exercem uma função, elas têm um sonho de assumir uma responsabilidade para colaborar na sua instituição. Assumi essa função em 2023, o governador Jorginho pediu qualificação do atendimento ao cidadão catarinense, linha dura contra a criminalidade, e nós buscamos vagarosamente melhorar as estruturas da Polícia Civil. Aqui na região foram várias estruturas melhoradas, estamos já resolvendo, através do delegado-geral da Polícia Civil, a questão da nova unidade da Polícia Civil aqui. O projeto já está concluído, só que nós estamos locando um espaço através do

delegado geral, para que a delegacia possa atender bem a população. Orleans, Lauro Miller, Uruçanga, Braço do Norte passaram por um déficit muito grande de delegados de polícia, psicólogos policiais e estruturas de efetivo. Nós conseguimos também fazer um importante investimento em viaturas, equipamentos e fizemos com que Santa Catarina alcançasse o posto de estado mais seguro do Brasil. Considerando os índices, São Paulo era o estado mais seguro do Brasil até 2022. Através dos dados de 2023, nós fizemos Santa Catarina o estado mais seguro do Brasil, porque nós fomos para cima da criminalidade. Sempre tive uma ideia de combate ao crime muito intensa. Quando eu trabalhei aqui na cidade de Orleans, eu não poupei esforços em combater o crime. Porque quem poupa o lobo, sempre sacrifica a ovelha. Se o pastor permite que o lobo tenha oportunidades, o lobo vai matar as ovelhas. E se a gente permite que o criminoso tenha oportunidades, ele vai roubar, ele vai matar. Então, o nosso grande objetivo foi sempre estar em cima da criminalidade. Orleans tornou uma das cidades mais seguras de Santa Catarina, até 30 mil habitantes. E isso foi motivo de orgulho. Nós tivemos aí uma oportunidade, então, de fazer um trabalho firme, de combate ao firme contra a criminalidade, com toda a estrutura dada pelo governador Jorginho Melo. E a partir de então, o governador Jorginho pediu que eu fosse candidato a deputado estadual por dois motivos. Primeiro, representar a segurança pública. Dos três deputados eleitos lá em 2022, vinculados ao PL, que são da segurança pública, os três não concorrerão nesse pleito a deputado estadual. O delegado Egídio, meu amigo, meu parceiro, meu apoiador, foi eleito prefeito de Blumenau. O delegado Maurício Cudilar, que não concorre à reeleição. E o Sargento Lima é candidato a deputado federal. E o governador disse que se a gente pretendesse que a segurança continuasse evoluindo, que leis em prol da segurança pública fossem aprovadas na Assembleia Legislativa, que pessoas que conhecessem a área da segurança pública de verdade pudessem estar presentes, seria diferente. E então ele deu essa missão para mim. Mas ele foi mais além. Ele disse que o sul de Santa Catarina, que no início da legislatura tinha 8 deputados estaduais, pode correr o risco de ter apenas 4 nas eleições de 2026. Nós sabemos que o Sorato foi eleito prefeito de Tubarão, era um deputado estadual do PL, pediu também que eu pudesse sucedê-lo nessa empreitada como deputado estadual. E o deputado Vonney Weber, aqui de São Ludgero, não é candidato à reeleição, e também nós temos 2 candidatos a deputado federal que eram deputados estaduais aqui do Sul, o deputado Zé Milton e o deputado Júlio Garcia. Então, dos 8 deputados estaduais, apenas 4 vão concorrer à reeleição. E a gente corre o risco de diminuir pela metade o número de representantes do sul de Santa Catarina na Assembleia. E aí o governador disse o seguinte: olha, tu mora em Orleans, tu mora no sul de Santa Catarina, tua família é do sul, teus pais são do sul, e é no sul que tu vive. Por isso que o sul tem que ter representação. E por isso que eu peço para tu ser candidato. Aí o governador teve 3 vezes aqui na minha casa, convenceu a Taíne a permitir que eu fosse candidato, porque na política a família tem que estar presente, a família tem que estar apoiando, a família tem que estar junto. Há muitos momentos que tem que se superar barreiras, né? E acho que o apoio da família é essencial. E sempre digo que as 4 coisas mais importantes do ser humano, e ainda insiro uma quinta, são Deus, a nossa saúde, a nossa família, o nosso trabalho e a nossa liberdade. E aí, nesse cenário, estou candidato a deputado estadual, buscando representar o PL aqui no sul de Santa Catarina, representar o governador Jorginho, as pautas de segurança pública e o sul de Santa Catarina. Nós temos 2 movimentos, que é o Mais Segurança SC e o Mais Sul de Santa Catarina. Essas são as nossas bandeiras e aí tem algumas demandas que são extremamente importantes para o nosso sul. Eu estava conversando com o governador Jorginho, ele tem um compromisso firmado com relação à extensão da via rápida de Criciúma, da BR-101, Missara Criciúma, até o Balneário Rincão. E eu fiz um pleito ao governador Jorginho para a construção de fato de um anel viário duplicado que possa conectar da BR-101
via

rápida, passando por Criciúma, Cocal do Sul, Uruçanga. Essa obra já está em andamento, são milhões de reais investidos. Só que o nosso objetivo é que essa obra siga, venha de Uruçanga até Orleans, depois de Orleans até São Ludgero, São Ludgero, Braço do Norte, Gravatal, Gravatal, Tubarão. O governador já está fazendo a terceira faixa entre Braço do Norte e Tubarão. A obra é uma obra ousada de duplicação, nós temos algumas desapropriações para realizar, mas a gente já está pleiteando que esse projeto seja feito para que nós possamos executá-lo no próximo governo Jorginho Melo. Porque da região sul de Santa Catarina, e quando a gente fala no grande sul de Santa Catarina, começa ali em Paulo Lopes e vai até Passo de Torres, essa região é uma região de grande escoamento de produção, quando a gente fala num celeiro produtivo, não só de estrutura envolvendo grãos, mas também leite, frango, gado bovino, gado leiteiro. Então a gente tem que ter um pensamento muito forte no que diz respeito à infraestrutura do sul de Santa Catarina, para poder escoar essa produção para a BR-101. Aqueles que plantam frutas, e a nossa região aqui também tem uma forte tendência à produção na fruticultura, a questão do leite, que o leite não pode, não se pode perder tempo no transporte do leite, a questão das nossas estruturas. Então esse é um grande objetivo que se tem. Nós temos também, agora aqui falando de Orleans, alguns objetivos para a infraestrutura do município. Nós apresentamos para o governador Jorginho a necessidade de um anel viário começando no bairro, na comunidade de Oratório, indo até Seis Marias, para poder desviar o trânsito que desce aí via SC-390, via Serra do Rio do Rastro, passando por Lauro Miller, para conectar diretamente ali com Seis Marias e evitar esse trânsito pesado que vem aqui para o centro, ou pelos nossos bairros aqui da cidade de Orleans. Também temos um compromisso de uma estrutura pedido da suplente vereadora Ivonete, da pavimentação do acesso interno para o bairro São Jerônimo, começando ali pelo seminário, né? Ali é o bairro Murial, para fazer essa conexão, para fazer com que todos aqueles moradores das estruturas ali, do próprio Ranchinho, né, e do Novo Orleans possam ter esse deslocamento para o centro da cidade de Orleans, não tendo que usar a rodovia. Isso vai aliviar também a rodovia. O prefeito Fernando tem um projeto ousado e importante que nós vamos levar para o governador em março. Esperamos que o governador possa ser reeleito. Ele vai estar aqui no sul de Santa Catarina para o Santa Catarina levado a sério, segunda edição. E aí então é o projeto de um outro anel viário, uma terceira ponte aqui para os lados da Librelato Britas, né, e terraplanagem, começando lá pelo Nova Orleans Corridas. Então a ideia é fazer um outro anel viário, um acesso na rodovia SC-390, com o objetivo aí de a gente ter essa conexão, nova conexão, para aliviar também o trânsito, em especial aqui no bairro Samuel Sandrini, que tem uma demanda muito alta de veículos ali naquele trevo, né? Foi feita uma outra pista lateral ali, para ter duas pistas para quem entra aqui na cidade de Orleans. A gente sabe que isso não tem resolvido o problema, em especial nos horários de pico. Há então esses projetos importantes de infraestrutura, mas é claro que há a construção da delegacia de polícia, o projeto é devidamente concluído. Nós temos aí a continuidade das pavimentações do Estrada Boa Rural. Se prometeu muito no passado, Gelson, com relação àquele famoso anel viário que acabava conectando, né, Ponte Preta, Rio Laranjeiras, Brusque do Sul, até fazer a conexão lá em cima com o Barracão e manter toda a pavimentação até o centro da cidade. Então acredito que é um projeto do prefeito Fernando também, esse anel viário, porque, como eu digo, nessa outra área

há uma forte produção rural, e a gente tem que permitir que, além da produção rural, o turismo se desenvolva, e para o turismo desenvolver aqui nessas belezas naturais que nós temos, tem que ter estrada boa que faça chegar até o Chapadão, que faça chegar até o Rio Minador, que faça chegar ao Rio Hipólito, que faça chegar às Três Barras, que faça chegar à Boa Vista. Então a gente precisa dessas estruturas de pavimentação qualificadas. E aí esses projetos são importantes. Nós temos também algumas ideias importantes com relação à questão da cultura aqui para a cidade de Orleans. Nós temos aí o pleito que foi apresentado à secretária de Turismo, um valor de R$300 mil para a realização do Natal. Nós pedimos agenda para a secretária de Turismo, para os nossos representantes aqui, nosso secretário de Cultura. Então ele fez esse pleito para que o Natal possa acontecer e ser muito bonito, que o poder público possa investir para trazer pessoas aqui para a nossa cidade de Orleans. E aí, quando a gente falar na construção da delegacia de polícia, já vai ser construído o pelotão da Polícia Militar também, que está em local locado, tal qual a unidade da delegacia está indo para um local locado. A gente quer ter um local próprio, um local bonito, com acessibilidade, com estrutura para atender a população. E há vários outros projetos que a gente precisa executar, mas a gente precisa de um governador, precisa de um deputado presente, precisa de uma pessoa que tenha uma conexão próxima com o governador Jorginho, que seja amigo do governador, porque é claro que, além das emendas parlamentares, e cada deputado pode fazer aí um aporte de R$16 milhões por ano em emenda parlamentar, aos recursos que o governador repassa para os parlamentares estaduais que têm uma relação próxima com ele, que são da base dele. Então isso vai ser importante para a cidade de Orleans, é importante a reeleição do governador Jorginho, é importante a minha eleição para a cidade de Orleans, para poder representá-la. Eu estou aqui constantemente presente, eu olho no olho das pessoas, eu cumprimento elas, eu ouço elas e sou cobrado por elas. Eu sempre digo que é isso que uma cidade precisa, de pessoas que ouçam, de pessoas que vão buscar no governo resultados práticos para a cidade. O meu aprendizado e a minha história de 20 anos como delegado de polícia, trabalhando muito, eu quero que seja aplicado aqui na cidade com muito retorno. Eu bati na trave em 2018, fiquei de suplente e peço uma chance para a população de Orleans me colocar lá na Assembleia. A população não vai se arrepender, porque eu vou me dedicar todos os dias em prol da nossa cidade. Eu quero uma cidade segura, eu quero uma cidade que tenha uma saúde pública adequada, eu quero uma cidade que tenha educação. E eu sempre digo, Gelson, no final do dia, o que a gente quer é que os nossos filhos estejam em casa, seguros, vestidos, alimentados. O que a gente quer é que as pessoas que procurem o Hospital Santa Otília pelo SUS possam ter o mesmo atendimento que se tem no atendimento privado. Que as pessoas que estejam numa creche pública ou numa escola pública possam ter um ensino igual ou melhor que se tem num colégio particular. Que os nossos idosos, eu cito o caso do meu pai, que ganha um salário mínimo por mês e gasta R$2 mil de remédio, tenha condições de poder ter uma vida digna. Eu acho que esse é o sonho. É o sonho de uma cidade segura, é o sonho de uma cidade com segurança, é o sonho de uma cidade com saúde, com uma educação de qualidade. Porque sem segurança a gente não tem presente e sem educação a gente não tem futuro. Então acho que Santa Catarina pode mais com o governador Jorginho. Só que é importante também nós falarmos na eleição para presidente da República. Hoje o Brasil, ele está passando uma grande dificuldade. Quem compra fertilizante sabe, e aí estou falando para o agro, quem compra fertilizante, Gelson, sabe que alguns anos atrás a tonelada custava $90. Aí, R$600 aproximadamente. Hoje, a tonelada do fertilizante está $1.200. É algo astronômico e que tem feito com que o produtor rural não consiga mais dar continuidade à sua produção, porque ele tem que fazer empréstimo para fazer esse trabalho de fazer a sua safra. Aí ele vai vender o seu produto, seja o milho, seja o fumo, seja o arroz, que no sul também é muito forte, e ele vai vender esse produto e ele não tem lucro nenhum. Só que isso é um problema decorrente da pauta econômica do Brasil. E aí a gente está ouvindo que não tem inflação, né? Só que tem uma outra

0: situação que chama retroflação. O que, que é a retroflação? Tu pagava, há 10 anos atrás, R$10 por uma barra de chocolate que pesava 200 gramas. Hoje, tu paga os mesmos R$10, só que a barra de chocolate tem 80 gramas. Então, é uma inflação maquiada. E o Brasil precisa de um rumo, precisa de um teto de gastos públicos, precisa investir corretamente, precisa valorizar o agro, precisa valorizar a pecuária, precisa dar educação para as pessoas. E aí, isso está muito ligado à forma de governar. Então, a gente precisa do Flávio Bolsonaro, presidente da República. Nós precisamos manter o governador Jorginho. E, acima de tudo, nós precisamos de senadores da República que vão bater de frente com o Supremo Tribunal Federal. Hoje, no Brasil, o que, que nós temos? Um Supremo Tribunal Federal mandando em tudo. O Congresso Nacional vai lá e aprova uma lei. E aí, o que, que o Supremo faz? Diz que essa lei não tem validade. Quem escolheu os deputados e senadores foi o povo. O maior poder emana do povo. E não é uma pessoa escolhida por um presidente da República que vai decidir o que é correto numa lei ou não. Então, por isso que nós precisamos da Carol, precisamos do Carlos, representando o nosso Senado Federal com força. Imaginem que se fala muito, porque o Carlos não é aqui de Santa Catarina. Tudo bem, ele não é, mas ele é irmão da pessoa que vai ser presidente da República. E o cara está vivendo aqui, e o cara vai buscar coisas para Santa Catarina. Então é importante a eleição do Carlos e da Carol, para baterem de frente, eles não têm medo. O Carlos, como vereador, já fez muito batendo de frente contra esses desmandos. Imagina como senador da República. Então a gente tem que pensar não só nesse momento, a gente tem que pensar no Brasil do futuro. E um Brasil do futuro depende de liberdade. Liberdade para investir, liberdade para criar seus filhos e liberdade para construir um país cada vez melhor. Então acho que isso nós precisamos. Por isso que eu peço humildemente o voto de cada orleanense. Vocês não vão se arrepender. Eu quero ter o sonho, eu tenho o sonho de representar a Orleans como deputado estadual. De voltar aqui na rádio Padilha como um deputado eleito para agradecer todas as pessoas que depositaram um voto de confiança. Esse é o meu sonho. Fazer de Orleans aquela cidade que a gente sonhava lá atrás, uma cidade do futuro, uma cidade para frente, uma cidade onde as empresas possam retornar para se instalar aqui por conta da duplicação dessa unidade aí, dessa duplicação da rodovia. A Librelat teve a oportunidade de retornar para cá com a empresa de peças. Nós todos ficamos muito felizes com isso. Então ela volta para sua antiga sede, produzindo peças numa estrutura que está gerando emprego e renda. Lá atrás nós tivemos que sair daqui por conta da ausência de incentivos, ausência de apoio. Não é incentivo financeiro, mas apoio às vezes para resolver um problema de um quebra-mola. Quando a Librelat estava instalada lá, está instalada em Sara, a prefeitura de Sara, a prefeita da Alvânia, ela fez um túnel por baixo da rodovia para os funcionários passarem, para que os funcionários não fossem atropelados, Gelson, porque a gente tem que pensar na mobilidade, até para evitar também o congestionamento de carros. E muitas vezes aqui a gente teve dificuldade para fazer uma faixa, para fazer um quebra-molas. Então, o que tu precisa é só da estrutura para os outros trabalharem. O Estado, ele não pode atrapalhar, e às vezes o Estado atrapalha. Então, com a duplicação, a gente tem a condição de fazer um fortalecimento industrial aqui da cidade, tem condição de fortalecer cada vez mais o agricultor e o pecuarista aqui da cidade de Orleans, fazer com que as pessoas não tenham que vender suas propriedades no interior. Esse é um sonho que se tem, e através da parceria, do trabalho. Então, isso é o meu trabalho. Eu quero lutar por uma Orleans cada vez melhor, de eu poder sair na rua com a minha filha e ninguém ter medo. Quando a gente era pequeno, lá na cidade de Turvo, nós não tínhamos medo de sair na rua para ir para a escola. Hoje as pessoas têm medo de deixar seus filhos irem sozinhos para a escola. A gente tem que resgatar esse momento catarinense.
1: Muito bem. Eu tinha várias perguntas, mas pela
0: falei
1: sua
0: demais, né?
1: Não falou demais. Falou o necessário, é importante, né? E esclareceu muitas coisas que eu iria questionar, mas eu vou deixar para outras oportunidades. Eu gostaria, inclusive, que o senhor falasse um pouquinho sobre ontem, até ontem, né? O mês de agosto foi o momento de proteção à mulher, né? Um momento de reflexão sobre as agressões todas que as mulheres sofrem, né? E também sobre um pouco mais sobre a maioridade penal, né? Que são bandeiras nacionais, mas precisam ser também
0: cobradas.
1: Locais, né? E regionais, como nós em Santa Catarina.

0: Catarina, que temos aí, infelizmente, um índice ainda alto de feminicídio, né? Então,
1: sim,
0: como segurar os homens aí para não bater nas mulheres, principalmente, não agredir de qualquer forma?
1: Nós fizemos um estudo que analisa toda essa situação da violência doméstica. Primeiro, nós temos que continuar investindo na cultura, ensinar os jovens e crianças o respeito às outras pessoas, e isso é algo que vem de casa, é o que vem da família, a família é a base de tudo, e que se continua na escola. Então, acho que a conscientização é extremamente necessária. A participação do povo também é necessária. Quando alguém vê uma mulher sendo agredida, ela tem que tomar providências, tem que acionar a polícia. Quando uma mulher é agredida e procura uma delegacia de polícia, ela tem que ser bem tratada, ela tem que ser bem cuidada, ela tem que ser bem atendida. E tem que ser atendida com agilidade. Então, nós criamos um projeto onde a mulher vai ser ouvida só uma vez. Então, ela chega na delegacia de polícia, já registra a ocorrência, já é ouvida, para não ter que voltar na delegacia mais uma vez. Além disso, nós estamos fazendo projetos de rodas de conversa com mulheres, para estimular essas mulheres a saírem desse ciclo de violência. E dizendo para elas, olha, tem algo além dessa violência. Tem um emprego que tu pode conseguir. E a gente está buscando apresentar essas oportunidades. A gente tem um outro projeto chamado Papo de Homem para Homem, onde a gente conscientiza os homens que eles também têm que participar desse processo e ajudar no combate à violência contra a mulher. Além disso, o governador Jorginho criou o projeto Catarinas por Elas, que tem aí uma série de ações, aumento das delegacias da mulher. Aqui no sul de Santa Catarina nós criamos delegacias da mulher em Imbituba e na cidade de Içara, cidades com mais de 50 mil habitantes passaram a ter delegacia da mulher, além das sedes de delegacia regional, que era Aranguá, Criciúma, Tubarão e Laguna. Nós começamos a fazer a criação das salas lilás, como era o caso aqui da cidade, da delegacia de Orleans, que já não mais suportava a estrutura, mas tinha uma sala lilás, que vai ter nessa nova unidade da delegacia de polícia. Mas, acima de tudo, a gente tem que lidar com o crime com firmeza, levar isso para o Poder Judiciário e o criminoso ser responsabilizado pelas práticas criminosas. Então, a gente tem políticas públicas para melhorar o atendimento da mulher e dar uma resposta para ela. Em nível nacional, a gente tem que endurecer a legislação. Quando a gente fala de maioridade penal, na década de 40, um jovem, um adolescente que tinha 16 anos ou 17 anos de idade, não tinha a consciência que se tem hoje. E aí, quando a gente vê isso, a gente vê que a legislação tem que mudar. A legislação tem que acompanhar a sociedade. Ela não pode ficar parada lá em 1940. E aí a gente vê isso, me deparei muitas vezes com adolescentes marmanjos de 16 e 17 anos cometendo crimes graves, crimes não, atos infracionais, porque adolescente não comete crime, atos infracionais graves, como homicídios, estupros, latrocínios, feminicídios, o tráfico de drogas, que é um problema, e eles acabam ficando no máximo 45 dias internados, e se receber uma sanção de internação definitiva pode ficar até 3 anos, mas nunca fica 3 anos. Geralmente fica 6 meses. Então, o mini bandido tira a vida de uma pessoa e fica 6 meses na cadeia. Na cadeia não, no CASE, que é o Centro de Internação Socioeducativa. E a gente vê que muitos desses adolescentes são soldados do crime. E aí os traficantes usam esses indivíduos para praticar crimes e assumir os crimes que eles praticam. Então, a gente tem que reduzir a maioridade penal, responsabilizar esse mini bandido aí que comete crime, porque a gente não pode permitir que o criminoso tenha vez. Eu sempre faço uma comparação com no time de futebol. Vamos supor que o atacante do time adversário seja o criminoso. O zagueiro, que é a nossa sociedade, a nossa polícia, tem que marcar firme em cima do atacante. E isso começa por mudança de cultura. Em vários países do mundo, países muito avançados, a maioridade penal é com 16 ou com 14 ou até com 12. Então, dependendo do crime ou do ato infracional, há uma responsabilização dura. E a pessoa sabe que se cometer um crime vai ser responsabilizada. Porque um dos maiores problemas do Brasil é a impunidade. E a impunidade decorre de um indivíduo cometer um ato, um delito, um crime, um ato infracional e sair pela porta da frente de uma delegacia, porque a lei permite isso. Então, a gente tem que mudar essa realidade. Lei dura é importante para as pessoas respeitarem. Lei e ordem

0: são os maiores instrumentos de uma sociedade organizada.
1: Muito bem. Doutor Ulisses, muito obrigado pela presença ao vivo aqui no nosso programa, no Espaço Aberto à Cultura. Esse programa sempre estará aberto a todos os demais candidatos que se apresentarem, mas principalmente, né, desejar ao senhor um sucesso absoluto nesta caminhada. Estamos percebendo aí que o senhor está em todos os lugares de Santa
0: hoje
1: Catarina.
0: Hoje é dia de Pedras Grandes, Imbituba e Florianópolis.
1: Pois é. E o roteiro não para, né?
0: Não.
1: São 30 e poucos dias aí agora de muita correria, né? Então, boa viagem para o senhor, bom sucesso na caminhada. Esperamos contar com o senhor realmente como deputado lá na frente, no sentido de termos realmente, pela primeira vez, um representante de Orleans, né?
0: Porque, na verdade, efetivo. Eu fui suplente, tu foi suplente.
1: E nunca conseguimos fazer muita coisa em função da suplência. Agora, esperamos, né, que Orleans tenha, tem vários candidatos de Orleans, que Orleans tenha pelo menos um candidato que tenha realmente o sucesso e que consiga, né? Consiga chegar lá para nós podermos depois debater as nossas questões. O senhor levantou muitas questões aí que são realmente hoje nossas prioridades, mas se não tivermos alguém lá defendendo, a coisa para, né?
0: Exatamente.
1: Então, parabéns pela sua atitude, pela garra, pela, né, pela decisão de concorrer. Isso é muito difícil, eu já concorri, sei o que é. Às vezes a família puxa para trás, você tem que convencer a família em primeiro lugar, mas eu penso que Orleans precisa, e o nosso estado precisa de gente realmente que vá lá e faça com experiência, que faça realmente a diferença. Parabéns aí pela sua decisão e sucesso.
0: Muito obrigado. O ideal é que nós possamos eleger todos os candidatos aqui da cidade de Orleans, porque é importante esse reforço na Assembleia. Obrigado, Padilha. Um grande abraço. Não esqueça, dia 4 de outubro.
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0: 22111.
1: É verdade.
0: Obrigado.
1: 22111. Um abraço. 8h45, a gente vai pro intervalo e volta já.
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1: 8h46, a gente volta já depois do intervalo.
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2: Muito bem, estamos de volta ao nosso programa. Vamos ultrapassar, é claro, as 9 horas hoje, em função, é claro, tá, até do horário eleitoral gratuito. Vamos até as 9:30 da manhã, trazendo as informações para você. Ontem tivemos na Câmara de Vereadores mais uma sessão ordinária, presença das mulheres, né, no Agosto Lilás, enfim, encerramento do Agosto Lilás. Hoje temos uma Procuradoria da Mulher na Câmara de Vereadores, formada por duas representantes, duas mulheres vereadoras, né? A Jana Kuan e a vereadora Mayara Dal Ponte Martins, a Janaína Kuan e vereadora, as duas vereadoras, e a vereadora Mayara também fazem parte, então, desta frente de trabalho, de discussão e proteção à mulher, né? De uma forma geral. É a Procuradoria da Mulher na Câmara de Vereadores. Parabéns aí pelo trabalho. Ontem tivemos visita lá, tivemos amanhã no programa a gente vai repercutir um pouco do que foi a Câmara de Vereadores e você vai entender melhor, né? O que foi, inclusive, o Agosto Lilás, que despertou muito interesse na sociedade como um todo, nas famílias, de proteção à mulher. Muito importante este projeto, né? Esta ideia. Olha, eu quero saudar aqui os nossos ouvintes, né? A Ivonete Ramos mandou um abraço, enfim, comentou sobre a vinda do deputado, candidato a deputado estadual, doutor Ulisses Gabriel. Também o Cleis Homer, a Lu Pedroso, né, mandando um abraço também ao doutor Ulisses. A Ivonete também falando um pouco mais sobre a política. O Ronivaldo Medeiros Pedroso também. O David De Biasi, bom dia Padilha, sucesso para vocês. Também o Valdeci Batista, lá de Araranguá. Valdeci Batista, gostaria de mandar forte abraço ao candidato, a deputada estadual, doutor Ulisses Gabriel. Ele comentou aqui mais ainda sobre a política, né, e que Deus o proteja, disse ele aqui. Isso no Facebook, né? No YouTube temos uma lista grande também de pessoas que ouviram, participaram e opinaram aqui durante o programa. O Idinésio Laurindo, o Jaime da Silva, mais conhecido por seu Trick, né, também mandando um abraço. A Divânia Kuan e o Edio, lá do Rio Pinheiros. A Eliane Baggio Speck, o Almerito, a toda a família Bela Vista, o bom dia. A Maria Gorete Volpato Alberton, também a Rosângela Volpato, muito bom dia. Bom dia a Rosângela Goulart, né, a Dandinha, bom dia também a Rosa Casteler, também está ligada na cultura. O Laudir Machado, lá de Brusque, a dona Fátima, também a Eloá Guia Ramos, né, também comentando aqui sobre a entrevista com o doutor Ulisses Gabriel, e o Tarcísio Fernandes também, né, também mandando um abraço. Então, a todos vocês aí, muito obrigado pela participação também, né, por interagir com a gente aqui no programa, tá bom? Olha, eu quero lembrar, hoje é terça-feira, hoje é dia 1º de setembro, né? Estamos com o pé direito entrando neste mês de setembro, com o pé direito, com muita fé em Deus, para que a gente possa continuar trabalhando, levando a informação para você, a melhor informação possível. Olha, quero também mandar um abraço especial ao pessoal da APAE, né? Estamos aí há poucos dias do 7 de setembro, há 6 dias agora, né? Segunda-feira já é 7 de setembro, estaremos desfilando também lá pela Rede de Saúde do Homem, junto com a Rede Feminina de Combate ao Câncer, enfim, e a todas as demais entidades da cidade, estaremos também nas ruas, né, matando saudade do 7 de setembro e dos nossos tempos de jovem, adolescente, né? 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

0: 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Não é isso, Valentim? 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A Taice, Debiase Scott, o Delavi Pizzolatti, o vice-presidente, todos os demais membros da diretoria, colaboradores, apoiadores da APAE, né? Parabéns aí. Almoço de 7 de setembro, almoço da Independência, no Orleans Tênis Clube, a partir das 11h30 da manhã, na segunda-feira, dia 7 de setembro. Vai para o desfile e depois vai para o almoço. 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Mesmo você não reservando, você pode ir, que vai ter almoço para todo mundo na segunda-feira, né? Olha, a Corcel está de parabéns. A Corcel já está de nova rede e agora conectada com toda a rede de Orleans. Falei no início do programa e repito agora. É momento histórico, é momento importante. Eu vou falar mais sobre este assunto já já depois do intervalo. Fique ligado, a gente volta na sequência para falar sobre a nova rede que traz a energia de mais qualidade, ainda mais qualidade e possivelmente já mais barata, né? Daqui a pouco já vai ter aí novidades boas com o Shella, com o Fred, com a diretoria da Corcel, tá bom? Então vamos aguardar. Que vamos tentar aí um contato com o presidente para depois do intervalo a gente falar um pouquinho sobre esta nova era da Corcel em Orleans. Já já a gente volta.
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2: Muito bem, é reta final do nosso programa. Vamos agora com os últimos minutos do programa Espaço Aberto. Depois temos aí o Show da Cultura. Hoje vamos apresentar o Show da Cultura e pedimos desculpas aos nossos amigos ouvintes, porque nesta semana tivemos aí muitos problemas, né? Problemas no sentido de programação completa da Rádio Cultura. E vamos ter ainda no dia de hoje, em função do falecimento da mãe dos nossos companheiros de trabalho, em Erval Velho, é longe daqui, lá próximo a Joaçaba, né? E a dona Nercisa Teles, a dona Nete, que faleceu nesta madrugada, mãe do Amarildo Teles e avó do Iago Teles, nossos companheiros de trabalho aqui. Queremos transmitir mais uma vez a eles e a toda a família nossas mais sinceras condolências, e nós noticiamos com muito pesar, portanto, o falecimento da dona Nercisa Teles, mais conhecida lá na sua comunidade, no meio oeste de Santa Catarina, por Dona Nete. Faleceu agora de manhã, de madrugada, né? E os mesmos, né, tanto o Amarildo como o Iago, estão se deslocando para o meio oeste de Santa Catarina. Então, queremos pedir a compreensão dos nossos ouvintes, né? Que hoje teremos uma programação mais musical. 11 horas nós voltamos com a presença da Secretaria Municipal de Saúde, né? Secretaria de Saúde.

estará com a gente aqui, no setor da Secretaria de Saúde, para falarmos do mês de setembro, das ações do mês de setembro, né? E queremos, portanto, pedir escusas aos ouvintes que não vai dar para fazer aquela programação normal da Rádio Cultura no dia de hoje. Então, acompanhe a nossa programação, temos o programa das 11, temos o programa do Show da Cultura que vai ao ar daqui a pouquinho mais, e à tarde, né, você vai ficar aí a partir do após o horário eleitoral gratuito, com o Musical da Cultura o dia todo até às 6 horas da tarde, quando chega depois da Ave Maria com o seu José Canceler, chega o nosso companheiro Rodolfo De Vila com o esporte. São 9h20 da manhã, 9h20. Um forte abraço para você. Eu volto já na sequência com o Show da Cultura aqui na Mais Ouvida da Cidade. Abraço e até amanhã com mais um Espaço Aberto a partir das 7 horas da manhã. Aliás, 7h25, né? Depois do horário político gratuito.

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0: 9:26, 9:26 é o nosso Show da Cultura, começando aqui. Amarildo Teles viajando, indo para Erval Velho, né? Sua mamãe faleceu, dona Nerisa, né? Dona Nercisa, né? Nercisa Teles, dona Nete, acaba de falecer na madrugada. Ele e Iago Teles já estão se deslocando para lá. Então, estamos aqui com o Show da Cultura para você.
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0: Vamos com a primeira do programa e, é claro, a música impera aqui na cultura sempre.
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0: Daniel, abrindo a nossa programação musical, tá no coração.

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2: Muito bem, muito bem. Estamos de volta aqui com o nosso Show da Cultura. 10h04, 10h04, 19 graus a temperatura. Tempo bom, melhorou o tempo, porém o vento é frio, né? O vento sul, friozinho, geladinho. A noite será fria. A noite será fria, segundo Peter Scheuer, né? Ele volta daqui a pouco, 11 horas da manhã, e atualiza o tempo para você aqui na Cultura. Já esteve de manhã, 7 horas da manhã, trouxe a previsão, disse que iria melhorando aos poucos e que o tempo iria mudar a partir de hoje, né? A partir de hoje, então, muda. Podemos ter algum chuvisco ainda no fim da tarde,

0: mas o tempo vai predominar o sol. Que bom, né? Pelo menos o sol se abriu para secar um pouco o barro, né? A chuvarada do fim de semana. São 10 horas e 5 minutos, 10 e 5 da manhã, vamos atendendo o ouvinte aqui, participando do Show da Cultura. Wilson Peron, pode falar.
1: Bom dia, Padilha. Estamos ouvindo teu programa. Quero ouvir a música Oração da Família com Citãozinho e Chororó. Ofereço a minha filha Lucilene, o Tiriba e o David e o Júlio Fernandes, meu afilhado, que está aqui. Muito obrigado e bom dia.
0: Bom dia para você, bom dia para todos aí, ao seu afilhado, a toda a família, a todos que estão ouvindo a cultura. Eu não tenho aqui com o Chitãozinho, mas tenho com Alan e Aladim. Oração da Família.

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1: 10 horas 14 minutos, 10 e 14.

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1: Horas 22 minutos, 10h22, musical Calmon, duas vidas. Logo depois, Amado Batista aqui no programa.

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1: Show da Cultura aqui na 87.5 do seu rádio. 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Esses os apoiadores culturais do nosso Show da Cultura, que é apresentado normalmente aqui pelo companheiro Amarildo Teles, que hoje está em Erval Velho, né? Voltou para lá em função do falecimento da sua mamãe, dona Nercisa Teles, mais conhecida lá em Erval Velho por Nete, né? Ela faleceu nesta madrugada. Ele e Amarildo Teles e também Iago Teles estão se deslocando para lá neste momento. São 10:27, 10:27. Portanto, nós vamos trazendo mais música para você agora, Amado Batista, depois Rick Renner.

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1: É, já são 10 horas da manhã, mais 47 minutos, já é a reta final do nosso Show da Cultura, sempre em nome do restaurante Menegasso. 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São 10h47, conferindo a hora, chegou a hora de dar aquele destino certo para aquela sucata, né? 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

0: 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Aí, portanto, são 10h50 da manhã, 10h50, mais música para você.
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10: Muito bem, estamos chegando aqui na Cultura outra vez, né? Com o nosso programa. Desta vez é o Cultura em Debate, que hoje recebe profissionais da área de saúde, né? Que já estão conosco aqui, que já estão aguardando algum tempo, e daqui a pouquinho a gente vai falar. Duas psicólogas hoje, duas profissionais da área de saúde mental, e é exatamente sobre isso que a gente vai tratar, né? Daqui a pouquinho, depois da previsão do tempo, estamos com a Aline e também com a Gabriela, né? A Gabriela, as duas são psicólogas da área de saúde, e vamos falar sobre o setembro, né? O setembro amarelo, que dedica exatamente sobre a questão dos cuidados com a saúde mental. Muito importante, portanto, hoje é 1º de setembro de 2026, estamos com 20 graus, o tempo é bom, e vamos à previsão do tempo e já falamos com a Aline e a Gabriela.
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0: 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São 11:15 agora, 11:15, em nome dos patrocinadores, vamos até Chapecó com Peter Scheuer para trazer para você a partir de agora a nossa previsão do tempo. O tempo melhorou, será que vai permanecer assim o restante da semana? Bom dia, Peter.
1: Bom dia. Nos últimos dias, nós tivemos um volume bem representativo na região como um todo, 173 milímetros em Praia Grande, 163 milímetros em Torres, 153 milímetros em Sombrio. O maior volume foi em Ermo, com 207 milímetros de chuva. Nova Veneza chegou a 156,4 milímetros, Criciúma chegou a 154,6 milímetros, então foi um volume bem expressivo. A maior parte das cidades aí tiveram um outro ponto com algum transtorno. E assim, ó, hoje segue com variação de nebulosidade, ainda tem previsão para ter ocorrência de algum chuvisco, alguma chuva passageira em alguns momentos, chama atenção principalmente da tarde e noite. Agora pela manhã é mais aproveitável. E provável que nós tenhamos a entrada do vento do quadrante sudoeste a sul. Esse vento, ele já está atuando, mas ele vem com mais intensidade, principalmente no decorrer do dia de hoje, né? Então, algumas rajadas que possam variar entre seus 40, 50 km por hora. Nas praias aí pode chegar até os 70, 80 km por hora. Principalmente nessas áreas de Jaguaruna, Laguna, Rincão, Grande Florianópolis, tem essas rajadas de vento do quadrante sudoeste a sul. E a tendência é que nós tenhamos uma quarta, quinta-feira com tempo bom, tempo firme, o sol acaba predominando, faz até um certo friozinho durante as madrugadas e manhãs, as temperaturas mínimas elas seguem num patamar próximo aí dos seus 10 graus, 12 graus, um outro ponto aí com 8 graus, e durante o período das tardes as temperaturas elas se mantêm em elevação. Hoje a máxima é de 22, amanhã 22 também, e esquenta na quinta-feira com 28, 29 graus. Na sexta-feira tem previsão de aumento das nuvens, tem possibilidade para ter a ocorrência de algum chuvisco, alguma garoa bem isolada assim pela manhã, e durante a tarde alguma pancada passageira não dá para descartar. Peter Scheuer, meteorologista, com a previsão do tempo.
0: Muito bem, Peter Scheuer e a previsão do tempo volta às 5 da tarde e amanhã às 7 horas da manhã, atualizando o tempo para você.
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5: Muito bem, agora sim vamos ao debate, agora sim vamos conversar, né, com as duas profissionais da área de saúde, Aline Baggio Pizzolatti, que é assessora de projetos e eventos da Secretaria Municipal de Saúde, e a Gabriela Fernandes, que é coordenadora do CAPS. Sejam bem-vindas, quem fala primeiro pode ser a Aline. Aline, muito bom dia.
6: Bom dia, Padilha. Bom dia a todos os ouvintes, né? Quero já dar um alô aí para minha família e para todos os meus colegas lá da Secretaria da Saúde. Para a gente é um prazer muito grande poder estar aqui para falar de um tema tão importante, né? Que é o Setembro Amarelo, que é sobre saúde mental, né? Porque tu ter saúde mental não é tu estar feliz o tempo todo. Tu ter saúde mental é tu aprender a lidar com os percalços, né, do dia a dia. Então, vamos levantar esse tema e apresentar também os projetos que a gente tem para todo esse mês de setembro.
5: Muito bem. Seja bem-vinda também Gabriela Fernandes, coordenadora do CAPS. Você convive com pessoas que são especiais, que precisam ainda mais o apoio de psicólogas, de profissionais da saúde, para dar aquele empurrão, aquela reativação da motivação das pessoas, enfim. Fala um pouquinho sobre o que é, Gabriel, já vou te perguntando o que é, na verdade, o que representa, né, a boa saúde mental. Bom dia.
7: Então, Padilha, bom dia. Bom dia a todos os ouvintes da Rádio Cultura. É muito bom, né, esse espaço para que a gente possa realmente vir aqui falar sobre saúde mental, o que é saúde mental, falar sobre o nosso CAPS, né, que muita gente desconhece, faz piada, mas que na verdade, né, é um serviço de acolhimento em saúde mental que tem feito a diferença dentro do nosso município. Então, quando a gente fala de saúde mental, realmente a gente está falando de um bem-estar, né, como um todo. Um bem-estar que a gente fala é um bem-estar biopsicossocial, que é o quê? É poder estar bem, né, em várias áreas da vida. Não é, quando a gente fala de saúde mental, às vezes as pessoas pensam, né, que tem a ver com tomar medicação, não ter depressão, não ter ansiedade, mas na verdade é muito mais do que isso. A gente fala desde ter comida na mesa, ter acesso à saúde, ter acesso ao lazer, ter qualidade de vida em família, poder ter uma condição financeira para manter, né, a sua família. Enfim, né, saúde mental ela está presente em todos os âmbitos da nossa vida, mas infelizmente, né, a gente ainda precisa falar muito sobre ela, precisa trabalhar muito esse tema para conscientizar e orientar cada vez mais a nossa população.
5: Não tem dúvida, muito boa a sua introdução, e agora eu quero provocar um pouquinho a Aline também, que é psicóloga também, sobre essa questão ainda de saúde mental, falando genericamente, de uma forma geral. Todos nós, né, precisamos estar bem com a saúde mental, ou seja, estar praticando boas atividades para que a nossa saúde mental possa melhorar. Porém, tem muitas questões que estão, às vezes, até além da nossa possibilidade de controle, né? Que é o caso da genética.

0: genética, é o caso de muitos outros fatores que influenciam. Gostaria que vocês falassem um pouquinho também, Aline e Gabriela, sobre essa questão dos fatores que influenciam, né, a saúde mental, ou seja, a piora da saúde mental, né? Fique à vontade.
1: Muito, muito importante, né, Padilha, já dando um spoiler, porque esse mês de setembro nós vamos estar nas escolas e nas empresas, né, do município, ministrando palestras sobre o Setembro Amarelo, que o Setembro Amarelo, ele é a prevenção do suicídio. Porém, a gente sabe que o nosso foco é falar sobre saúde mental, né? Porque quando a gente fala de suicídio, é uma palavra forte. Por quê? A pessoa, a gente quer levar para a pessoa ter consciência de que o momento que ela está tendo esses pensamentos é o momento que, na verdade, ela quer acabar com a dor dela. Ela não quer acabar com a vida, é com a dor. Então, o nosso papel, né, enquanto saúde, estamos na saúde, é realmente levar para as pessoas, reforçar, né, para a sociedade, que num momento de crise, a gente consegue sim procurar ajuda, né, consegue sim ser acolhido e compreendido. E não julgado, que é o que muitas vezes, como a Gabi já, né, já citou, quando a pessoa diz, ah, eu estou com um problema de saúde, eu não estou bem, é aquelas falas, né? Ah, isso aí é falta de trabalho, isso aí é falta de uma pia de louça para lavar. E não é sobre isso, é muito além disso. O nosso papel enquanto saúde é realmente levar, né, qualidade de vida para essas pessoas, porque hoje em dia a gente convive muito com bullying, com racismo, a questão dos jogos virtuais, a questão das drogas também, que todas essas questões, na verdade, as pessoas procuram um alívio das emoções, né? Acabam se jogando em questões de jogos, procurando a droga, procurando a bebida para sanar essas dores emocionais. Mas o nosso papel aqui é dizer que a gente tem a rede toda, né, todos os postinhos, temos o CAPS, temos nós da Secretaria da Saúde, que estamos ali realmente para acolher, ter empatia e amor para receber as pessoas, para poder fazer os devidos encaminhamentos, porque a gente acredita que a pessoa que tem saúde mental, ela produz, vive mais e tem mais qualidade de vida.
0: Muito bem. E aí, Gabriela, o que tem a complementar sobre essa questão ainda? É a questão alimentação, a questão da atividade física, também tem muito a ver, né, com a mente das pessoas. As pessoas pensam que não, mas realmente tem muito a ver, né?
2: Então, Padilha, trazendo ainda mais um pouquinho sobre as questões ali que a Aline também já reforçou, quando a gente fala da saúde mental, a gente fala também muito sobre autocuidado, sobre realmente a gente tentar perceber quais os pontos fortes e quais as nossas vulnerabilidades diante da vida que a gente leva. Claro que a gente não pode esquecer que existem fatores genéticos, existem histórias, né, de infância, que a gente vai trazer para a vida inteira. Mas, por outro lado, tem algumas coisas que a gente pode estar trabalhando, né? Alguns fatores que a gente pode estar trabalhando e que pode melhorar muito isso. Um fato que a gente sempre fala, assim, a importância de uma rotina bem estruturada, né? Para que a gente consiga saber todos os dias de manhã quando eu acordo, por exemplo, qual é a minha agenda. Claro, a gente sabe que muitas vezes a gente não vai cumprir exatamente aquilo, mas se a gente tem uma rotina no dia a dia, já faz toda a diferença. Outra coisa importante que a gente fala muito no CAPS, fala muito em atendimento, né, é a questão da prática do exercício físico. Cada vez mais a gente tem dados científicos que nos apontam que a prática do exercício físico contribui com a saúde mental, com o manejo da ansiedade, da depressão, né? Auxilia aí no tratamento do TDAH, das desregulações emocionais, especialmente na infância. Então, não só a atividade física, mas a rotina, o autocuidado, né? O saber realmente.

0: Também,
1: o sono,
0: né? Dormir bem é fundamental também.
1: Dormir bem, pelo menos, aí uma de 7 a 8 horas por noite. E a gente sabe o quanto tem gente que tem dificuldade para dormir bem à noite, né? E acorda cansado e às vezes precisa de medicação. Mas, na verdade, isso tudo é o resultado de muitas vezes a gente não olhar para a nossa vida e não conseguir enxergar, né, aonde que a gente precisa melhorar, se conhecer e entender o que a gente sente, quais são os nossos problemas e a partir disso tentar realmente aprender, se conhecer e tentar levar uma vida melhor.
0: Muito bem, Aline, a questão do autoconhecimento, da autoajuda, que a Gabriela já falou também, de procurar ajuda, de buscar um profissional, um psicólogo, um psiquiatra quando necessário. Agora, esse autoconhecimento e autocontrole de cada um é que vale muito, né, nessa questão, porque às vezes o profissional faz de tudo, né, faz de tudo que pode, mas se a pessoa não quer realmente e não faz um esforço próprio, pode não dar quase nada, né? E aí piora a situação de cada um, né?
2: Com certeza, Padilha. É o que a gente sempre diz, né? A gente, enquanto saúde, a gente está ali, né, para conseguir dar esse auxílio para as pessoas, né? Porém, tudo depende do meu eu, daquilo que eu quero e daquilo que eu almejo. Né? E algo muito interessante, Padilha, o Setembro Amarelo, ele surgiu, tá? Por causa do menino. Ele tinha um adolescente, 17 anos, ele tinha um carro, um Mustang, né? Ele pintou esse carro de amarelo e ele cuidava muito desse carro, assim, ele tinha muito carinho, muito amor, né? Como ele tinha com as pessoas ao redor dele também. Ele sempre foi um menino carinhoso, atencioso, sorridente. E ele pintou esse carro de amarelo e cuidava e passeava com esse carro. E um certo dia, os pais acharam uma carta dele escrito, né, e pedindo para os pais, não se culpem. E ele acabou tirando a própria vida. Então, isso nos fortalece. Com certeza, para pensar que muitas vezes a gente está trabalhando, a gente está estudando, a gente está sorrindo, mas a gente está nos esquecendo. E está esquecendo, às vezes, de olhar para a pessoa que está do nosso lado, né, e ter empatia e acolhimento, né, para perceber se às vezes essa pessoa também não está precisando de algo. Então, muito além, né, do meu autocuidado, eu consegui também perceber, né, as pessoas que estão ao meu redor. Porque é muito fácil é tu julgar. Agora, tu dar os ouvidos, né, para realmente ouvir e acolher a pessoa que está passando por um momento de sofrimento, porque às vezes, para mim, aquilo não é dor. Mas para a pessoa, realmente é uma dor muito forte que pode levar essa pessoa a ter N problemas emocionais, né? Então é isso que a gente quer conscientizar a população, as pessoas, do quanto é importante se cuidar e o quanto é importante tu olhar para o outro também com empatia.
0: Muito bem, nós vamos ao intervalo agora. Depois do intervalo, na segunda parte do programa, vamos falar mais especificamente de ações, né? O que que a Secretaria de Saúde, através do CAPES, através lá do seu setor, que é o setor de eventos e também programação de, né, você acompanha praticamente todos os setores da saúde, isso, né, Aline? E a Gabriela lá no CAPES, quais são as atividades neste mês de setembro, tá bom? Voltamos já depois do intervalo.
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3: Muito bem, estamos de volta, faltando agora 16 minutos para o meio-dia. Estamos recebendo com muito prazer aqui a Aline Baggio Pizzolatti, assessora de projetos e eventos da Secretaria Municipal de Saúde, juntamente com a Gabriela Fernandes, ambas são psicólogas, né? E a Gabriela é coordenadora do CAPS. Vou começar agora com a Gabriela. Gabriela, fala um pouco sobre atividades desse mês de setembro, mas as atividades também do dia a dia do CAPS, né? Você que dirige o CAPS sabe que lá existe realmente um local onde o acolhimento, as pessoas que têm algum tipo de problema mental que precisam de ajuda, podem contar, né, Gabriela?
4: Então, Padilha, já iniciando a minha fala, mandando um abraço lá para a nossa equipe, que está todo mundo lá assistindo, ouvindo, né, a Rádio Cultura. E realmente, o CAPS é um serviço de saúde mental que já tem 21 anos aqui dentro do nosso município. Então, ele tem uma estrada, né?
3: E, história já, né?
4: Tem uma história, e uma história muito bonita.
3: Legal.
4: Né?

0: Nesses 21 anos, a gente vem trabalhando, né, realmente para estar oferecendo o melhor para os nossos pacientes. A maioria das pessoas, a maioria da população, né, não conhece o CAPS e, por não conhecer, existe muita piada, né? Principalmente nas redes sociais, a gente vê muita coisa do tipo, ah, eu vou para a academia para me fortalecer, para pular o muro do CAPS. O CAPS nem muro tem. Né? Ah, eu e a minha amiga fugindo do CAPS. Enfim, tem algumas piadas que a gente vê nas redes sociais e que realmente nos deixam tristes. Por quê? Ele é um serviço de saúde mental aberto. Então, qualquer pessoa que hoje, né, quiser ir até o CAPS, que fica lá em cima, para cima do líder, lá onde foi construído para ser lá o abrigo das freiras, né, antigamente. Já faz um tempo que a gente está lá. Qualquer pessoa que for até o CAPS hoje, ela vai passar por um acolhimento. Então, a gente tem uma equipe técnica que trabalha das 8 da manhã às 6 da tarde, sem fechar ao meio-dia, e que faz esse acolhimento, né? O que é esse acolhimento? É realmente tentar entender por que a pessoa está procurando o atendimento, por que ela veio. Então, ela pode ser encaminhada da unidade de saúde, ela pode ser encaminhada de um outro serviço, né, do município, mas ela também pode ir por livre e espontânea vontade. E aí, a partir desse acolhimento, a gente cria um plano terapêutico para essa pessoa, né? Entendendo quais são as demandas e de que forma que a gente pode ajudar. Dentro desse plano terapêutico, se de fato a pessoa for ficar no CAPS, existem alguns grupos que a gente trabalha, alguns objetivos específicos relacionados à saúde mental. Então, que grupos são esses, né? Para que as pessoas entendam. A gente tem grupo de música, né? Imagina ter que fugir de um lugar que tem uma roda de viola.
1: Imagina.
0: Né? Então, a gente tem o grupo de música, a gente tem grupo de tricô, grupo de crochê, grupo de pintura, né? De pintura em toalha. A gente tem grupo de saúde mental com a psicóloga Suzana. A gente tem também, a gente vai reorganizar, né, o grupo de dependência química. Tem o grupo de horta. Então, a gente tem uma horta muito bonita lá no CAPS, que inclusive a gente vende essas verduras, né? São verduras sem agrotóxico, para que a gente possa ter um dinheirinho para fazer algumas coisas que às vezes a Secretaria de Saúde não consegue nos proporcionar, né? Mas, por outro lado, também é uma forma de a gente estar trabalhando a saúde mental dos nossos pacientes. Para além disso, a gente tem um atendimento médico, tem um atendimento psicológico, né? Tem clínico geral todos os dias no CAPS, tem um médico psiquiatra também. Então, realmente uma equipe de peso para fazer a diferença. Além disso, né, o CAPS ele não trabalha sozinho. A gente está articulado com todas as 9 unidades de saúde do nosso município. Então, também, em qualquer unidade que hoje, né, qualquer pessoa do nosso município acessar por questões de saúde mental, a equipe está preparada para fazer o acolhimento, para conversar. A gente também tem os psicólogos inseridos dentro das unidades básicas de saúde. Esses psicólogos, eles fazem um atendimento individual, mas eles também fazem atendimento em grupo. Então, a gente tem um grupo muito potente aqui no Alto Paraná, que é o grupo Ativamente, que acontece toda terça-feira, né, ali no salão da Igreja do Alto Paraná. A gente tem um grupo lá no Nova Orleans, que é o grupo Ser Mulheres. A gente tem um grupo também que trabalha mães de crianças e adolescentes autistas, que é um espaço para fortalecer essa mãe, ouvir, porque a gente sabe que às vezes a gente foca no atendimento da criança e acaba esquecendo que essa mãe também tem demandas, que essa mãe também está cansada, que essa mãe também precisa ser ouvida, né? Entre outros, tem grupo de tabagismo. Então, a nossa rede de atenção psicossocial, ela realmente está organizada, né, para atender as demandas de saúde mental. Claro que a gente sabe que tem algumas falhas, às vezes demora um pouquinho, às vezes o que a gente oferece não é muitas vezes o que o paciente pretende, né? Mas dentro das nossas possibilidades a gente está aí sempre tentando ofertar o melhor.
1: Aline, e agora, o que deste mês de setembro, quais são as outras atividades além do CAPS no seu dia a dia, no seu trabalho, excepcional, excelente, como disse aqui, como explicou muito bem a Gabriela, o que que neste mês de setembro, quais são as atividades que vocês pretendem realizar através da secretaria?
2: Então, Padilha, a gente está aí com uma agenda bem cheia, até agradecer a população orleanense, porque eu sempre digo que Orleans, ele é um povo muito acolhedor, né? Durante todo o mês de setembro, a gente vai estar indo nas escolas municipais, estaduais, particulares e nas empresas, né, para falar sobre o Setembro Amarelo, né, focando sim na saúde mental, né, e incentivar essas pessoas, esses jovens, né, enfim, toda a comunidade a cuidar da saúde emocional, né, a mostrar que tu pode sim estar sofrendo, né, isso tu não precisa esconder, porque tu vais ter apoio, tu vais ter empatia, né. Dia 9 também vai ter um evento na praça, né, sobre o Setembro Amarelo, que vai ter massagem, vai ter auriculoterapia e várias outras atividades, né, nesse dia 9, ali na Praça Celso Ramos. Então a gente já convida toda a população para estar presente, né, porque vamos também falar de saúde mental. Foi feito também um kit e entregue para todos os estabelecimentos da Secretaria da Saúde, tá, para eles montarem um painel sobre o Setembro Amarelo, onde nele contém uma caixinha e nessa caixinha tem mensagens. E essa mensagem, tu pode ir lá e pegar essa mensagem, né, que ela pode servir para ti, tanto quanto tu pegar essa mensagem e pensar em alguém, né, e estar levando essa mensagem para alguém. Porque a gente entende que falar sobre saúde mental é falar sobre a vida. E a vida, ela importa. Então, esse será o nosso foco no Setembro Amarelo, de acolher, escutar, ter empatia e ensinar também o outro escutar o seu colega. Porque tu ter saúde mental, a tua vida, ela fica mais leve. E com certeza, né, toda a secretaria, nós estamos de portas abertas para acolher, para ouvir. Nós temos muito amor para dar, porque eu digo que tudo aquilo que tu faz com amor e que tu te dedica, faz acontecer. Agradecer desde já, né, a gestão Fernanda Leonetti, a nossa secretária, a Ana Paula, né, que está aí começando, né, uma nova trajetória e com certeza é um ser humano incrível, de um coração imenso. Então, isso já faz a diferença, porque ter empatia é o fundamental para estar aonde ela está. Me coloco à disposição, né, para qualquer questionamento. Se ainda estiver alguma empresa ou alguma escola, porque foi entrado em contato com todas, né, alguma não nos deu resposta, mas se ainda tiver alguma empresa que tenha interesse desse nosso trabalho, pode estar entrando em contato comigo, né, o telefone é 999-16-4126, que prontamente a gente vai estar apresentando o nosso projeto de novo e nos colocamos à disposição, porque toda vida, ela é importante.
1: Muito obrigado pela presença das duas, né? Não temos mais tempo porque temos horário político já em seguida, mas eu gostaria de agradecê-las e colocar a Rádio Cultura à disposição, não só no mês de setembro, mas durante o ano todo, né? Para vocês trazerem para a gente aqui, mandarem também o que tiverem de informação importante para a nossa comunidade. Começando agora com a Gabriela. Muito obrigado, Gabriela. Volte sempre.
0: Obrigado, Padilha, pelo espaço. A gente fica à disposição, né, para acolher, para conversar. Quem quiser conhecer o CAPS também, né, é só chegar. A gente sempre tem um cafezinho gostoso por lá, um acolhimento bem legal. as unidades de saúde também sempre à disposição e convidar a nossa população novamente. Dia 9 a gente tem o Saúde Mental na Praça, que realmente é um evento para falar de saúde mental, mas falar de saúde mental de um jeito diferente, né? Que a gente realmente acredita que saúde mental a gente cuida, fortalece e constrói todos os dias, com tudo que a vida tem de bom.
1: Obrigado mais uma vez, Aline, muito obrigado também, volte sempre.
2: Padilha, muito obrigado pela oportunidade, para nós é muito gratificante poder estar aqui e falar

0: de um tema tão importante, né? E nos colocar à disposição também. Estamos ali na Secretaria da Saúde, de braços abertos para acolher, para ouvir, porque o nosso lema é, né, fazer o bem sem olhar a quem. Gratidão, uma ótima semana a todos.
1: Obrigado mais uma vez às duas, né? A Gabriela e também a Aline, que estiveram aqui durante quase uma hora com a gente, falando sobre esse importante assunto. A gente volta, sobre, claro, a debater esse assunto durante o mês de setembro.

0: quarta-feira, a professora da Escola CIR, né, que estará aqui com Educar para Crescer neste horário. Um abraço e fique com Deus. Até amanhã.
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Rádio Cultura, 3 horas e 27 minutos.

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Rádio Cultura, 3 horas, 46 minutos.

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Cultura, 4 horas e 3 minutos.

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0: 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Cultura, 4 horas e 27 minutos. 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

0: meteorologista Peter Scheuer.
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1: Louvai ao Senhor porque Ele é bom e eterna é a sua misericórdia. Salmo 135. O anjo do Senhor anunciou a Maria e ela concebeu do Espírito Santo. Ave Maria, cheia de graça, o Senhor é convosco. Bendita sois vós entre as mulheres e bendito é o fruto do vosso ventre, Jesus. Santa Maria, Mãe de Deus, rogai por nós, pecadores, agora e na hora de nossa morte. Amém. Eis aqui a serva do Senhor, faça-se em mim segundo a vossa palavra. Ave Maria, cheia de graça, o Senhor é convosco. Bendita sois vós entre as mulheres e bendito é o fruto de vosso ventre, Jesus. Santa Maria, Mãe de Deus, rogai por nós, pecadores, agora e na hora de nossa morte. Amém. E o Verbo Divino se fez carne e habitou entre nós. Ave Maria, cheia de graça, o Senhor é convosco. Bendita sois vós entre as mulheres e bendito é o fruto de vosso ventre, Jesus. Santa Maria, Mãe de Deus, rogai por nós pecadores, agora e na hora de nossa morte. Amém. Glória ao Pai, ao Filho, ao Espírito Santo, como era no princípio, agora e sempre. Amém. Oremos. Infundi, Senhor, a vossa graça em nossas almas, para que nós, que pela anunciação do anjo, chegamos ao conhecimento da encarnação de vosso Filho, pela sua paixão e morte na cruz, sejamos conduzidos à glória da ressurreição, pelo mesmo Cristo, Senhor nosso. Amém. Rogai por nós, Santa Mãe de Deus, para que sejamos dignos das promessas de Cristo. Obrigado, prezado Rádio 20, e até amanhã neste mesmo horário. Louvado seja nosso Senhor Jesus Cristo, para sempre seja louvado. Em nome do Pai, do Filho, do Espírito Santo. Amém.
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1: Rádio Cultura, 6 horas e 5 minutos.

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1: A tabela está no site da Liga, da LUD. Quem quiser prestigiar esse evento no município de Uruçanga, as portas estão abertas, né? São entrada gratuita para estar prestigiando um grande campeonato, um grande nível de técnica e qualidade dos atletas que vêm dar cada vez mais brilho para esse campeonato. Abraço, meu amigo, e a todos os seus ouvintes aí.
2: Muito bem, tá aí o Joelson Tomás, né? Ele que é o diretor de esportes lá de Uruçanga. Um abraço pro Joelson, obrigado aí pela participação aqui dentro do Cultura em Esportes, né? Como eu já tinha comentado, né? O campeonato lá em Uruçanga é muito forte, viu? O ginásio geralmente lota e temos aí grandes equipes, tá? Esse jogo aí que já abriu com o campeonato. Já foi um 8-7, né? Pro Galo Cinza contra o Barcelona. Pra você já ter uma ideia, né? De como é a competição lá. Né? Um 8-7 é um jogo disputadíssimo. E o Galo Cinza largando na frente do Bar nesse início aí de competição, tá? Lá o Municipal, ele prossegue, né? Essa semana teremos jogos na quinta-feira. Tanto no adulto quanto no veteranos, tá? Eles fazem uma espécie de... ali de revezamento, Padilha. Então, ora jogo do veteranos, ora o jogo do adulto, né? Então a tabela tá montada, como o Joelson comentou ali. Quem quiser é só acessar lá o site da LUD, né? Que você terá lá a tabela do Municipal de Futsal lá de Uruçanga, viu? Mais uma vez um abraço pro Joelson. Sucesso e boa sorte na condução dessa grande competição regional, tá? Não só em Uruçanga não, tá? Esse campeonato de Uruçanga é muito forte e envolve uma região toda. Então, um abraço para o Joelson, obrigado e pela participação aqui dentro do Cultura e Esportes. Muito bem, são 18 horas com 29 minutos, voltamos aqui para Orleans, viu? Voltamos aqui para Orleans, ontem teve início a quarta rodada, né, do Municipal de Futsal, categoria sub-17, aqui de Orleans, tá? A quarta rodada ontem, um jogo apenas, né? A equipe do PM Futsal ganhou do São Jerônimo por 5-0, tá? Foi um jogo, digamos, isolado, né? Ontem, que abriu aí essa rodada no Sub-17. E também tivemos a última rodada, né? Ou melhor, o início, né? Da última rodada no Quarentão, tá? Ontem, dois jogos pelo Quarentão. A equipe do Orleans Legends ganhou da Coab por 6-0. E o Dente de Leite ganhou do União Alto Paraná por 4-3. Essa rodada fecha quinta-feira com o duelo entre MG Futsal e Aqueles, tá? Porém, esse jogo de ontem entre o Dente de Leite e o União Alto Paraná definiu, né, as semifinais, tá? Já tá definida as semifinais do Quarentão aqui de Orleans, tá? Nós teremos os duelos entre Dente de Leite e MG. E o Aqueles vai enfrentar a equipe do União Alto Paraná, tá? Esse jogo do MG contra o Aqueles quinta-feira é só para cumprir tabela, tá? Para ver quem é que fica em primeiro e em segundo na chave A. Mas as duas vagas já são, né? Do MG e do Dente de Leite, tá? Então já tá definido, Padilha, as semifinais do Quarentão aqui de Orleans, tá? Esse último jogo aqui é só para ver, só pra, digamos, simbólico, tá? Quem é que fica em primeiro e segundo, mas as duas vagas da chave A já estão definidas. Muito bem. E na chave B também, né? Na chave B também, o Aqueles é o líder com 9 pontos, tá? Ficou em primeiro. E vai pegar o União Alto Paraná, né? Que ficou em segundo com 4. Nessa chave ficou fora a equipe do Orleans Legends, que somou 3 pontos. Na chave A, perdão. Ficaram fora a equipe do Sol os Manos com 4. E a Coab, que não pontuou. Então, é isso aqui de Orleans, tá? Tanto do Sub-17 quanto do Quarentão, tá? O Quarentão já definiu as semifinais, o Sub-17 ainda não. O Sub-17 começou a quarta rodada e vai ter mais uma ainda para definir, aí sim, quem é que já vai direto para a final e quem é que vai fazer aquela semifinal na categoria Sub-17. Tá certo então, são 18 horas com 32 minutos, a gente já vai finalizando aqui o primeiro bloco, né, do programa Cultura em Esportes dessa terça-feira, Padilha. Deixa eu só falar aqui do pessoal do Sênior.

0: de Orleans, né? A galera aí do cinquentão da bola. Pessoal que joga amistosamente aí, né? Durante o ano. Um abraço pro Baído, né? O Baído Corrêa, ele que é um dos dirigentes aí do sênior aqui de Orleans, está aí sempre nos informa aí, né? A respeito dos jogos aí.
1: Canta, toca e joga
0: futebol. Exato, é cantor também, né? O Baído, né?
1: Valente.
0: Um abraço pro Baído Corrêa aí, se tiver nos ouvindo.
1: Como canta bem.
0: É, ele participa aqui no Padilha, às vezes, né?
1: Já participou muitas vezes.
0: É, né? Aqui na rádio, né? Às vezes eu vejo, né?
1: Bom de voz e bom de bola.
0: Ah, então... Bom de bola sempre foi, né? Jogava bem, ainda joga, né?
1: Família Corrêa muito... É. Né? A família toda ali jogava.
0: Família toda jogava. Verdade. Bem observado, né? E ele é um dos dirigentes, né? Um dos organizadores do sênior, tá? Dias atrás, eles perderam, tá? Eles perderam pro Mineira Master pelo placar de 2-1, tá? O gol do sênior foi do Wilson, mas a vitória ficou com o adversário. Ficou com a equipe do Mineira Master, esse jogo lá em Criciúma, tá? Então... Um abraço pro Baído, obrigado aí pelas informações, tá? Mesmo se perder, se empatar, se ganhar, o Baído nos informa aqui, Padilha. Não tem essa não de só informar quando ganha, tá?
1: É fiel ao resultado.
0: Exatamente.
1: Independente do resultado.
0: Exatamente.
1: Legal.
0: Então, um abraço pro pessoal aí do Sênior de Orleans, né? O pessoal, como costumo brincar aqui, o pessoal do cinquentão da bola, né? Tem que ter no mínimo 50 anos pra frente pra poder jogar no sênior, tá?
1: Legal.
0: É um pessoal um pouquinho mais experiente, né? Um pouquinho mais com a idade... No mínimo com 50 anos, né? Então, o pessoal se organiza aí e joga a sua bolinha, principalmente nos fins de semana. Um abraço pro Baído, obrigado aí pelas informações referentes ao sênior de Orleans, a galera aí do cinquentão da bola, tá? E para fechar aqui, Padilha, então, essa primeira parte, deixa eu só trazer mais uma notícia aqui do Esporte Amador. No próximo domingo, tá? Dia 6 de setembro, a partir das 10h30 da manhã, lá na Santa Clara, ali próximo a Pindotiba, né? Vai ter festa ali, né, esse fim de semana, em Santa Clara, e também vai ter um torneio de futebol suíço adulto, tá? Ali na Santa Clara, próximo a Pindotiba, tá? Ainda tem vaga, tá? Quem tiver interesse em montar a sua equipe aí, tá? Ainda tem vaga. É só falar com o nosso amigo Sema, através do WhatsApp 48 99696 1557. 99696 1557, tem vaga ainda, tá? Nesse domingo, torneio de futebol suíço adulto ali na comunidade da Santa Clara, próximo a Pindotiba, aqui em Orleans, tá? Durante todo o fim de semana haverá festa ali, né? E no domingo, então, dia 6, a partir das 10h30 da manhã, o início do torneio de futebol suíço adulto, tá? Ainda tem vaga, haverá premiação do primeiro ao quarto lugar, tá? Dá tempo? Monta a sua equipe aí e participe desse torneio no próximo domingo ali na comunidade de Santa Clara, aqui em Orleans. Muito bem, então a gente vai pro nosso intervalo comercial, são 18 horas com 35 minutos, voltamos daqui a pouquinho para falarmos aí dos assuntos do esporte profissional.
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5: Muito bem, são 18 horas com 41 minutos. Estamos de volta. Programa Cultura e Esportes. Nessa terça-feira aqui na Rádio Cultura FM. Obrigado a você pela audiência, o pessoal também aqui que nos acompanha através das redes sociais. E claro, né, o pessoal que é fiel ao rádio, aí, o pessoal que está ligadinho no 87.5 FM de Orleans. Aqui no Facebook, né, o Juninho Rosto está por aqui, dá o seu boa noite. Também está por aqui o Roberto Coan. Boa noite a todos e sentimentos aos amigos, né? Numa alusão ali ao marido e ao Iago, né? Valeu, Roberto. Um abraço para você, obrigado, hein? Também está por aqui o Jorge Silva, boa noite Rodolfo e também ao Padilha. Valeu, Jorge, boa noite. A minha mãe também está por aqui, né, dá o seu boa noite. O nosso amigo Leandro De Biasi, né, o Serrato aí da galera. Sexta-feira, jogo do Criciúma, às 19h30, Criciúma e Cuiabá, um abraço a todos. É, o Criciúma
6: tem que ganhar, né?
5: Tem que ganhar, Padilha.
6: É em casa, tem não que dá ganhar. Pra perder essa.
5: É, o Criciúma.

0: Criciúma não começou muito bem o retorno, então, falar em Criciúma, vamos falar então da Série B, do Brasileirão, né? Ontem teve um jogo, tá? Pela 25ª rodada, Fortaleza e Operário 1-1, né? Bom resultado pro Criciúma, né? Porque se o Fortaleza ganha também, já encosta ali. Então só somou um ponto, menos mal.
1: Fortaleza tá com 41 pontos?
0: 41, né? Isso,
1: hein? E Criciúma com 44.
0: É, quer dizer, se tivesse ganho, era pra 43, já encostava, né? É verdade. Exatamente. Verdade. Então, menos mal que só somou um ponto, né? E hoje à noite, para fechar essa rodada, Londrina e Juventude, né? Esse jogo daqui a pouquinho,
1: às 19h30. Vamos secar o Juventude.
0: Secar o Juventude, isso.
1: Vamos secar, né? Para que ele não se distancie demais, né?
0: É, caso ele ganhe hoje, já abre 4 pontos, né?
1: Exato. Do segundo e terceiro.
0: Do segundo e terceiro, né? No caso, o Vila Nova e o Criciúma, né?
1: É.
0: O Criciúma, no momento, é o terceiro colocado, tá?
1: E 5 do Novo Horizontino, que também tá lá, né?
0: Tá ali, né?
1: Tá entre os
0: isso,
1: 4,
0: é. Né? É, não, deu uma equilibrada, viu, Padilha? Deu uma embolada aí, esse G6, tá? A tendência é que, até o final, né, a briga pelas vagas sejam bem acirradas. O Criciúma não começou bem esse retorno, né? Não começou bem, já vem de 2 derrotas seguidas.
1: O que tá acontecendo, na sua opinião, você que acompanha mais de perto o Criciúma?
0: Isso aí até é normal acontecer,
1: altos,
0: tá?
1: Altos e baixos?
0: É, altos e baixos, é. Como fez um primeiro turno até, digamos, mas muito bom, né? Mas
1: houve uma certa acomodação, na sua opinião? Porque, na verdade...
0: Pode ser que sim.
1: É, às vezes o time...
0: Pode ser que sim.
1: Aí chega, entra às vezes meio isso, confiante demais.
0: Exatamente.
1: E leva ferro, né?
0: É,
1: perdeu
0: exatamente.
1: Jogos em casa já, né?
0: É, agora. Agora são 2 jogos em casa, tá?
1: Mas já perdeu o jogo em casa também agora há pouco tempo, né?
0: Perdeu pro Fortaleza.
1: Pois é.
0: Perdeu pro Fortaleza e perdeu fora agora pro CRB. Então o Criciúma vem de 2 derrotas seguidas, tá? E agora são 2 jogos em casa, tá? Na sexta-feira contra o Cuiabá e na outra semana aí sim contra o Juventude, né?
1: É disputa pelo primeiro, segundo, terceiro.
0: Exatamente, né? Então o Criciúma tem o Juventude na semana que vem aqui, né?
1: Aqui em Criciúma,
0: aqui,
1: né?
0: Aqui também, isso, agora
1: jogaço,
0: são 2 jogos aqui.
1: Jogaço, vai lotar. Aliás, sempre tá lotado, né?
0: É, se ganhar do Cuiabá sexta e terça-feira contra o Juventude é casa cheia.
1: É.
0: Pode ter certeza. Então, o Criciúma... Mas, cara, Padilha, vamos jogo a jogo, né? Primeiramente, certo, contra o Cuiabá, que vem também numa boa campanha, o Cuiabá, né?
1: Uhum.
0: Vai ser um jogo difícil pro Criciúma, tá? O Criciúma com alguns desfalques aí.
1: É, o Cuiabá, mas joga em casa, Cuiabá, né? Hoje está meio mal, né? Ou não? Qual é a colocação dele? Cuiabá tá no...
0: Dá uma olhadinha, rapaz. Agora de memória não me lembro, Padilha, mas dá uma olhada aí.
1: Pois é.
0: Vê se você tem a classificação do Cuiabá.
1: É, CRB, Sport, Operário, Goiás. Cuiabá tá lá no 11º. Não tá tão longe mesmo, né?
0: Qual é a pontuação dele?
1: 36.
0: É, se ganhar já vai a 39. É. Já começa a chegar.
1: Também, né?
0: Isso, então é um jogo perigoso pro Criciúma, tá?
1: Muito perigoso.
0: Isso, o Criciúma.
1: Aliás, a Série B é muito equilibrada ela toda, né?
0: Muito equilibrada, é. Exatamente. Sobre o Criciúma também, né, Padilha? Eu vejo que, assim, ó, após um turno muito bom, né? Esse início de retorno, tá? A defesa começou a ser muito vazada, tá? E o ponto forte do Criciúma é a defesa.
1: Uhum.
0: Os 3 zagueiros, né? Ali os volantes, tá? O ataque não é de fazer muito gol.
1: Não é uma máquina.
0: É, não, mas a defesa até o momento tava muito
1: segurava
0: bem.
1: Segurava a barra, né?
0: E agora começou a ser vazada até um pouco demais, tá?
1: Uhum.
0: E aí os tropeços também começam a acontecer.
1: Certo.
0: De repente o treinador precisa ajustar de novo, tá? O sistema de defesa do Criciúma. Vamos acompanhar, né? Sexta-feira então, Criciúma e Cuiabá, 7:30 no estádio Heriberto Hilse.
1: Ok, vamos lá, né? Cerrato e todos os torcedores estão convocando os torcedores. Convocando aí pra lá.
0: Certeza que ele vai estar lá, o nosso amigo Cerrato e o Leandro DeBiase.
1: Um
0: abraço pra ele estar ligadinho aqui com a gente. Muito bem, Padrinho. Então, de Série B seria isso, tá? O Criciúma, então, na próxima sexta-feira contra o Cuiabá aqui no estádio Heriberto Rios. Jogo difícil, tomara que o Criciúma pare com essa sequência de derrotas, né? E volte a ganhar, o que seria importantíssimo. Muito bem, seguimos aí com as notícias do esporte profissional, a Série A do Brasileirão, Padilha. Ontem um jogo fechou, né, a 25ª rodada. O Coritiba ganhou do Remo, né, pelo placar de 3-2, tá? E o Coritiba numa grande campanha, tá? O Coritiba tá muito bem na Série A, certamente vai brigar aí, né, nesse momento, tá, por vaga da Libertadores.
1: Olha só, 7º lugar, né?
0: 7º lugar.
1: Isso, verdade.
0: Exatamente.
1: 37 isso. Pontos.
0: Perfeitamente, é. Isso mesmo. Então, por outro lado, né, o Remo perde mais uma, tá? E se afunda aí no Z4, né? O Remo tá numa situação bem complicada. se não me

0: falha a memória, é o penúltimo, é isso?
1: É, o Remo hoje é o 19º.
0: 19º, né?
1: 23 isso. pontos.
0: Exato, só está à frente da Chapecoense.
1: Uhum.
0: Muito bem. Então esse jogo fechou da Padilha ontem, essa 25ª rodada. E a Série A do Brasileirão, tá?
1: Ela continua só fim de semana, não? Por causa da Copa do Brasil?
0: Amanhã tem jogo, tá? Jogo atrasado amanhã.
1: Ah, certo. Algum que tá...
0: É, amanhã é jogo pela quarta rodada ainda, tá? Flamengo e Mirassol. Amanhã, tá? Esse jogo. Flamengo e Mirassol, amanhã, 7:30 no Maracanã.
1: É aquele jogo que o Flamengo tem a menos, né?
0: Isso, o Flamengo tem esse jogo atrasado.
1: O Flamengo tem 48 hoje para 52. Se ganhar, encosta também no Palmeiras.
0: Ele fica um ponto do Palmeiras se ganhar amanhã.
1: É verdade.
0: A tendência é ganhar, né? Porque o Mirassol também tá
1: Mirassol,
0: mal.
1: Né?
0: É, não, o Flamengo tá numa chance aqui enorme, né?
1: Verdade.
0: Não pode desperdiçar esse jogo de amanhã, né?
1: É verdade. Palmeiras, hoje à noite vai perder pro Santos.
0: É. Amanhã, né?
1: É, não é hoje?
0: Não, amanhã o
1: amanhã
0: Palmeiras,
1: é quarta,
0: né?
1: Amanhã,
0: Palmeiras Santos
1: amanhã,
0: e amanhã. Isso.
1: É, hoje é terça, né? É verdade.
0: Exatamente. Esse jogo do Flamengo aqui é pelo Brasileirão, né?
1: Uhum.
0: Amanhã, 7:30, Flamengo e Mirassol. É jogo da quarta rodada ainda, tá? Lá
1: quarta
0: do começo.
1: Rodada aí, do Brasileirão.
0: Do Brasileirão, tá? É jogo atrasado. Então amanhã esse jogo do Flamengo contra o Mirassol. Se o Flamengo ganhar, vai a 51, não é isso? E fica um pontinho do Palmeiras, né?
1: Um pontinho do Palmeiras.
0: Isso.
1: Mas está também ali entre os melhores ali, o Atlético Paranaense, está bem também, né?
0: Grande campanha, Padilha.
1: Muito grande campanha,
0: tá? Veio da Série B o ano passado e só está atrás dos dois bichos papões, né?
1: É verdade.
0: Do Palmeiras e do Flamengo. Grande campanha do Atlético Paranaense, tá de parabéns também. O time do Atlético Paranaense.
1: Do Paraná, né? Curitiba e Atlético também, né?
0: Também, é verdade.
1: Os dois
0: é verdade.
1: Estão lá
0: os dois. É, os dois, é.
1: Estão lá disputando entre os 6 e 7.
0: Isso, é. O Curitiba, que também é uma SAF agora, né?
1: Uhum.
0: Curitiba também se tornou SAF.
1: Ah, pois
0: é. É uma SAF.
1: É uma SAF,
0: tem um certo investimento.
1: Uma sociedade anônima que.
0: Isso, isso. E o Atlético sempre fez bons trabalhos, né? O Atlético, tirando a Série B que participou no ano passado, mas esse ano tá muito bem, né? Pra quem voltou da B pra A.
1: Sem dúvida.
0: Uma campanha sensacional, poderia. Só fica atrás dos bichos popões, né? Do Palmeiras e do Flamengo.
1: E lá embaixo nós temos uma briga grande. Mirassol, Grêmio, Santos, Vitória, Botafogo, né?
0: É uma briga de foice no escuro,
1: São Paulo, Corinthians também. Já tá tudo com menos de 32 pontos, né?
0: Cara, ô Padilha, assim eu diria até o Corinthians, tá?
1: Até o
0: tá
1: Corinthians.
0: Tá todo mundo ainda meio que no risco, tá?
1: É verdade.
0: Tá todo mundo meio que no risco, tá? Claro que a Chapecoense já caiu, né?
1: Sim.
0: E o Remo também, Padilha. A tendência é cair, tá?
1: Não tem mais como fazer uns 40, 45 pontos, né?
0: Rapaz, é difícil. Né? É difícil o Remo, né, Padilha?
1: Não fez até agora?
0: Não fez até agora, é. E aí as outras duas vagas, Padilha, tá todo mundo no bolo, tá? Isso que você falou, né?
1: Uhum.
0: Dupla Grenal, Santos, Vasco, Botafogo, São Paulo e acho que até o Corinthians, tá? Até o Corinthians ali, né, corre um certo risco ainda, tá? Então vamos acompanhar, né? Tem muita coisa pra acontecer, mas é bom abrir o olho, viu, Padilha? O Santos, Padilha, né? O time que você torce. Quando o Neymar joga, né, Padilha? É um outro time, né?
1: É verdade.
0: Quando não joga.
1: É meio time o Neymar, né?
0: Porque até mais do
1: até
0: que
1: mais,
0: meio time.
1: É. Até porque quando ele não faz gol, ele é o assistente, né?
0: É, o jogo ali contra o Corinthians, ele cobrou a falta. Ela pega na trave,
1: pega o goleiro toca. Volta no pé do outro.
0: Volta no pé do jogador e o cara faz o gol, né? Mas ele que cobrou a falta.
1: Exatamente.
0: Se fosse um outro jogador, de repente nem no gol chegaria a bola.
1: É verdade.
0: Mas quando o Neymar tá em campo, o Santos é outro time, né? Então passa demais, tá, hein, Padilha? Essa reação do Santos pelo Neymar, tá?
1: Pelo Neymar, isso.
0: Pode falar o que quiser dele, tá? Mas pra nível de futebol brasileiro, ele é muito acima, tá? Se ele tiver bem condicionado, focado, tá? Aqui ele...
1: É verdade.
0: Ele comanda.
1: Uma atitude dele, não sei se você já comentou aqui, uma atitude muito interessante no último jogo contra o Corinthians,
0: foi,
1: né?
0: Foi, é.
1: Um garotinho lá pediu a camisa, foi lá, entregou a camisa... E a torcida do Corinthians, infelizmente...
0: Lamentável, né, Padilha?
1: É,
0: lamentável.
1: Infelizmente, né? Vaiaram o garoto, pressionaram.
0: Teve que sair de...
1: Saiu chorando o garoto, né?
0: Não, escolta policial,
1: escoltado,
0: né? A família do menino, né?
1: Pena, né? Pena que acontece isso.
0: Ele só pediu uma camisa do
1: Exato,
0: do Neymar.
1: Um ídolo, né? Um ídolo nacional. O Neymar não é nem Santos, ele é mundo já, né?
0: Com certeza.
1: O mundo todo já reconhece como ídolo.
0: É.
1: E um garotinho querendo uma camisa pra... Né? Porque provavelmente gosta do Neymar.
0: A sociedade anda meio doente, Padilha.
1: É
0: no geral, sabe?
1: Verdade. Uma pena, né?
0: É, uma pena, cara. Então, eu vi também essa cena, tá?
1: Foi
0: lamentável, né?
1: Lamentável. Ele chorou, cara, de emoção, o garoto, né? Quando recebeu.
0: E isso.
1: E depois foi pressionado. A torcida começou a pressionar.
0: Foi.
1: E acabou sendo escoltado o garotinho. A

0: Família, né?
1: Lamentável, né? Infelizmente isso acontece.
0: Coisa feia do futebol, que tem muito por aí, né? Infelizmente.
1: Feio apelido, Padilha. Vamos ficar no feio pra não falar outra coisa, né?
0: Outra coisa, vergonhosa.
1: Mas no mínimo, infeliz, lamentável, né?
0: Muito.
1: Uma situação triste, né? Eu diria, né?
0: Uhum.
1: Enfim, é o nosso país, tá, Padilha?
0: É
1: a nossa sociedade. A
0: sociedade tá assim, né?
1: É, eu digo que a sociedade anda meio doente, sabe?
0: Uhum.
1: Enfim, vamos lá. Muito bem, Padilha. São 18 horas com 53 minutos. Copa do Brasil, né? Copa do Brasil hoje, tá?
0: Hoje e amanhã?
1: Hoje, amanhã e quinta.
0: 3 dias.
1: Isso, hoje temos o clássico entre Atlético Mineiro e Cruzeiro, tá? É o jogo da volta.
0: Certo.
1: Da fase de quartas e finais, tá? Na ida.
0: Foi 1-1 a primeira?
1: Não? Na ida foi 1-1, né?
0: É, né?
1: Isso, agora o jogo é na Arena do Galo, né?
0: Uhum.
1: Na casa do Atlético.
0: O Atlético parece estar melhor que o Cruzeiro, não?
1: O Atlético reagiu bem já, né? No Brasileirão. E o Cruzeiro também, Padilha, faz uma boa campanha no Brasileirão.
0: O Cruzeiro
1: está
0: em sexto, o Atlético está em oitavo, quer dizer, estão juntos.
1: Próximo, exatamente.
0: Estão juntos.
1: Isso.
0: O Cruzeiro está com 39, o Atlético está com 36, quer dizer, é um jogo de diferença.
1: Uma rodada, né?
0: Uma rodada.
1: Uma rodada. Mas hoje é pelo mata-mata, né? Hoje é pela Copa do Brasil.
0: Certo.
1: Tá aberto, né? Digamos, agora muda o cenário, né? Antes foi na casa do Cruzeiro. Agora,
0: empate no tempo normal é pênalti direto.
1: Qualquer empate, penalidades, tá? E se houver um vencedor, né? Esse estará na semifinal.
0: Copa do Brasil é a Copa dos Milhões, né? É
1: Copa dos Milhões.
0: Que paga muito bem, né?
1: Isso.
0: Quem está classificado ali já está ganhando bem, né?
1: É, essa próxima fase agora de semifinais, se não me engano, são quase 10 milhões a premiação.
0: Pois é.
1: Então,
0: uma grana boa, reforça o time, né?
1: Nossa senhora, né? Meu Deus do céu. Então, o pessoal também fica de olho nisso, claro, né?
0: Sem dúvida.
1: Então, daqui a pouquinho, né? Esse jogo às 21 horas, tá? Entre Atlético Mineiro e Cruzeiro. Um novo empate, pênalti, né? E se tiver um vencedor, esse estará na semifinal da Copa do Brasil. Amanhã, Padilha, dois jogos, né? Os dois jogos amanhã às 21h30. O Vitória recebe o Vasco, né? Na ida o Vasco ganhou por 1-0. E tá na vantagem, o Vasco pode até empatar.
0: O Vasco joga em casa, né?
1: Amanhã? Não, agora na Bahia.
0: Ah, na Bahia amanhã?
1: É lá em Salvador.
0: Ah, certo.
1: Isso.
0: Jogou em casa na primeira.
1: Exatamente. Agora o Vitória joga lá na sua casa. Vitória... onde costuma ser muito forte.
0: Muito forte.
1: É, exato. Mas o Vasco tem a vantagem, né?
0: Uhum.
1: O empate é do Vasco amanhã. E também amanhã, né, Padilho? Na Vila Belmiro, Santos e Palmeiras, né? Na ida o Palmeiras ganhou
0: 3-0,
1: Padilha. A situação do Santos é difícil, né?
0: É muito difícil.
1: É, né?
0: Só uma diríamos assim, um jogo que
1: jogo,
0: esteja fora do
1: normal. Jogo perfeito.
0: Né?
1: O jogo perfeito.
0: Né? Não, fora do normal, né?
1: Exato.
0: O normal é perder. Né?
1: Concordo contigo.
0: Normal é perder, empatar, talvez, lá na
1: pode
0: vida.
1: Pode até ganhar, mas o problema é tirar a diferença,
0: tirar,
1: né?
0: Tirar os três, né?
1: Isso.
0: Tem que ganhar de três para levar para os pênaltis. Né?
1: Exatamente. Isso mesmo, né? Então o Palmeiras pode perder até por dois gols.
0: Dois, até três.
1: Até com derrota classifica, né?
0: Exatamente.
1: Então a vantagem é muito boa, né? Do Palmeiras.
0: Não tem dúvida.
1: Isso. Mas o Santos, né? Tem mais essa chance aí, quem sabe? Faça o chamado jogo perfeito, né, Padilha? Quem sabe ele vira o Palmeiras. Acho improvável, né? Mas
0: muito.
1: É futebol, né?
0: Uhum.
1: Futebol a gente já viu umas coisas meio.
0: Tem coisa que acontece.
1: Meia louca aí. Ô, Padilha, e pra fechar a Copa do Brasil, quinta-feira, tá? Mais um Grenal, né? Grêmio Internacional, esse jogo agora na Arena do Grêmio. Quinta-feira, 20 horas, tá? Na ida foi 0-0, né?
0: 0-0 também?
1: 0-0.
0: Empate também, né?
1: Isso. Ainda tá aberto, só que agora, casa gremista, né? Agora a torcida toda do Grêmio, né? Contra o Internacional, que vem mal no Brasileirão. O Grêmio também deu uma respirada ali. Mas o Inter tá mal na Série A, né? Quem sabe na Copa do Brasil, né? Avança aí de fase.
0: Uhum.
1: E também embolsa uma boa premiação, né?
0: O Internacional é o time do Amarildo e do Iago Teles, né?
1: Exatamente. Dois colorados aí. Da queza, né, Padilha?
0: E você é vascaíno ou não?
1: Eu sou botafoguense,
0: Padilha. Botafogo. Você é botafoguense.
1: Mas não conta pra ninguém, tá?
0: Não
1: conta pra ninguém.
0: Não adianta falar muito.
1: Não, mas Botafogo também tá numa fase terrível, cara.
0: Mas não tá tão mal assim, né?
1: É, mas é bom abrir o olho, Padilha.
0: Botafogo tá...
1: É bom abrir o olho.
0: Deixa eu ver aqui como é que tá o Botafogo no campeonato, mas tá bem, né?
1: Não, eu diria que hoje briga pra não cair.
0: Ah, ele tá lá embaixo.
1: É,
0: né,
1: a fase...
0: Tá procurando
1: a fase não.
0: Décimo segundo, tá? Décimo segundo.
1: Derrotas consecutivas, tá?
0: Uhum.
1: E a tabela te atropela, Padilha. É bom começar a reagir.
0: Mas tá melhor que o Santos, ele tem um ponto a mais.
1: Tem um ponto a mais que o Santos.
0: Tá bom.
1: Tá na frente do Santos, então, né? Só que o Santos tem Neymar, Padilha. O Botafogo não tem Neymar.
0: É, mas agora contratou... Quem é o último do Botafogo agora? Ah, não, foi o Fluminense que contratou contratou o Hulk, né?
1: Ah, o Hulk, sim. O
0: Hulk tá no Fluminense.

0: Fluminense também faz uma boa campanha, né?
1: É.
0: Fluminense trocou o treinador e o time começou a ganhar.
1: Interessante, né?
0: É, futebol tem essas coisas, né?
1: É, o treinador, às vezes, se ele não tem o time na mão, pode ser um bom treinador, mas
0: verdade,
1: não tem, se
0: verdade.
1: Ele não tem liderança no time todo.
0: Concordo com você.
1: Ele não consegue
0: se dominar. Se perder o vestiário, como os técnicos dizem, pode dizer, a tendência é a ladeira abaixo, tá?
1: É verdade.
0: E isso, assim, ó, aí a diretoria tem que perceber essas coisas.
1: Uhum.
0: Né? Quem manda no clube.
1: Exato.
0: Tem que estar de olho, sabe? Se o técnico perder a mão do time, acabou.
1: É verdade.
0: Entendeu? Então é mais ou menos por aí. Padilha, Copa do Brasil então seria isso, tá? Então hoje um jogo, amanhã mais dois e na quinta-feira mais um Grenal, hein? Mais um Grenal que dizem que é a maior rivalidade do Brasil. E eu concordo, tá, Padilha? Eu nunca vi uma rivalidade tão grande como tem no Rio Grande do Sul. Não sei a sua opinião, mas a minha é essa também.
1: Ah, lá é Grenal, Grenal.
0: Impressionante,
1: né? Tá? É guerra. No bom sentido, lá o pessoal se respeita, mas é guerra.
0: É, mas lá ultimamente eu podia, é mais briga do que jogo, né?
1: Até briga.
0: É guerra literalmente, tá?
1: É verdade. É verdade, a gauchada são bravos.
0: É, o Grenal tem essa característica, tá? Um vai passar e o outro vai ser eliminado, né?
1: É, não adianta.
0: Vamos ver o que vai acontecer.
1: Os dois não vão ganhar.
0: Os dois não vão passar. Esse jogo na quinta-feira, então, agora na Arena do Grêmio, né? Antes foi no Beira-Rio, agora é na casa do Grêmio que é a Arena, né? Muito bem, Padilha, a gente vai ficando por aqui, são 18 horas com 58 minutos, tá? Te agradeço o auxílio aqui, a colaboração, tá? Grande abraço. E nós voltamos amanhã, então, a partir das 18 horas e 10 minutos, com mais um programa Cultura Esportes. Valeu, gente da bola, boa noite e até amanhã.
1: Até amanhã.
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3: 2026, a floresta está em festa e nós também, porque o mês já começa com a celebração do aniversário de uma das mais queridas emissoras deste nosso país. Viva a Nacional da Amazônia! São anos e anos de informação, mais precisamente 49. E ano que vem, a gente chega ao cinquentenário. Se Deus quiser, ao som das músicas de Nilson Chaves, que é cantor, compositor e que está sempre ligado na nossa programação para falar sobre a diversidade cultural da região que ele sempre transformou em música. Importante ouvi-lo agora sobre o processo coletivo que deu luz a uma das vinhetas mais lindas da Nacional da Amazônia. Diga lá, meu amigo.
4: Para mim foi um convite que me deu uma alegria, um prazer enorme, né? Foi uma criação, assim, de tudo deliciosa, porque a gente conseguiu viajar um pouco nos ritmos da Amazônia, trazer mais esses ritmos para dentro da rádio e que fosse a identidade da rádio junto com esse povo amazônico. E a gente está muito feliz de ter feito esse trabalho. Eu particularmente curto muito, mas eu sou suspeito porque são meus filhos, né, de alguma forma, e espero que realmente ele possa agradar a todos aí e que seja realmente mais um elemento que possa contribuir para essa unidade tão bonita que é a Rádio Nacional com o povo da Amazônia.
3: Tem uma música tema, não tem?
4: Tem uma música tema, na verdade são 8 peças, né, de criação que a gente fez, cada uma destacando basicamente a gente navegando, digamos assim, estamos falando de Amazônia, tem que falar em navegar, navegando nos ritmos de alguns estados da Amazônia, Amazonas, Amapá, o Pará, e conseguimos trazer um pouco essa sintonia rítmica da região com o que me foi passado como ideia não comemorativa da importância da rádio na região, das coisas que acontecem, da ligação que a rádio tem com os povos da região, e acabou sendo uma produção, uma criação deliciosa, a gente curtiu muito fazer, e eu estou super feliz com o resultado, mas é como eu falei, né, quer dizer, eu sou meus filhos, eu tenho que achar sempre lindo, né? Mas eu sei que isso vai depender e vamos torcer para que a gente possa agradar não só os nossos amigos da rádio, mas principalmente as pessoas que escutam essa rádio na região amazônica.
3: Grande abraço para você, Nilson Chaves.
4: Beijo para você, minha linda, e um abraço grande a todos os companheiros aí da Rádio Nacional, e um beijo grande a esse povo da Amazônia que eu amo e que faz parte da minha vida.

0: Trimestre de 2025, o índice teve alta de 2%. Reportagem, Márcia Fernandes.
1: A implantação da reforma tributária está dando mais um passo.
2: A partir de hoje, pequenas empresas devem optar pelo Simples Nacional e a forma de recolhimento do IBS e da CBS em 2027.
1: O prazo vai até 30 de setembro.
3: Micro e pequenas empresas enquadradas no Simples Nacional terão uma nova decisão tributária para tomar ainda em 2026. Entre os dias 1º e 30 de setembro, elas poderão optar como irão recolher o imposto sobre bens e serviços e a contribuição sobre bens

0: e serviços no primeiro semestre de 2027. Pela nova regulamentação, as empresas poderão continuar recolhendo o IBS e o CBS dentro da guia única do Simples Nacional, ou optar pelo chamado regime regular, no qual os dois tributos serão calculados e pagos separadamente. A escolha pelo regime regular não significa sair do Simples Nacional. A empresa continuará no regime simplificado para os demais tributos, mas seguirá regras próprias para calcular e pagar o IBS e CBS. A microempresária do ramo de alimentação do Rio Grande do Sul, Carolina Kader, disse que ainda não fez a opção, mas vai decidir com o seu contador a melhor opção.
1: Eu acho que para isso a gente tem que ter, enquanto empresária, orientação contábil, assim, né? Pra poder fazer essa escolha e optar pela melhor forma de fazer essa declaração tributária.
0: O contador Reginaldo Moraes da Silva destaca a importância dessa opção.
2: O IBS, o CBS, ele vem com a reforma tributária, tá? Tá mudando dois impostos, o PIS e o COFINS. Eles deixarão de existir num processo de transição a partir do ano que vem. E aí, o que que acontece? Com essa mudança, o IBS e o CBS, que é o IBS, que é o de serviço, e o CBS, que é o de comércio, basicamente, né? A gente vai conseguir aproveitar crédito dos nossos fornecedores.
0: As empresas que fazem parte do Simples Nacional continuarão enquadradas automaticamente. Reportagem Cleide Lopes.
3: Para o empresário individual, não mudou o prazo. O período de solicitação de opção para se tornar ou permanecer sendo MEI permanece em janeiro.
4: E se você tem dúvidas, acesse ainda o site gov.br/Receita Federal.
3: E uma dica, no YouTube da Receita tem um vídeo que pode ajudar o pequeno empresário na hora da escolha.
4: Empresas brasileiras que tiveram as exportações afetadas pelas novas tarifas dos Estados Unidos podem ter mais tempo para cumprir compromissos tributários.
3: O Ministério do Desenvolvimento, Indústria, Comércio e Serviços regulamentou a prorrogação por mais um ano do chamado drawback suspensão.
4: O regime suspende o pagamento de tributos na compra ou importação de insumos usados na produção de bens destinados à exportação.
3: Na prática, a empresa assume o compromisso de exportar o produto dentro de um prazo determinado. E é justamente esse prazo que poderá ser ampliado.
4: Só no mês de julho, a aviação civil brasileira registrou quase 12 milhões de viajantes em voos nacionais e internacionais.
3: Desse total, cerca de 9 milhões e 100 mil foram em voos domésticos, um crescimento de 1,9% em relação ao mesmo período do ano passado.
4: E é nesse cenário, com tanta gente viajando para dentro e fora do país, que foi lançada a campanha para alertar passageiros sobre consequências de atos de indisciplina em voos e aeroportos.
3: Para se ter uma ideia, o Brasil registrou 881 casos de indisciplina no transporte aéreo entre janeiro e junho desse ano.
4: 154 episódios estão inseridos em categoria 3 de resolução da ANAC, Agência Nacional de Aviação Civil. Isso significa que a ocorrência pode comprometer a segurança operacional.
3: Para conhecer melhor a resolução da ANAC, que cria regras para atos de indisciplina nos aeroportos e a bordo, vá em pareceexagero.com.br.
4: Agora a gente vai falar sobre os direitos dos passageiros e a ferramenta ANAC Passageiros, que ajuda a orientar usuários e mediar reclamações contra companhias aéreas.
3: Sobre o assunto, conversamos com Yuri Sherman, gerente de regulação das relações de consumo da ANAC. Acompanhe. Olá, nós estamos com Yuri Sherman, gerente de regulação das relações de consumo da ANAC. Boa noite, muito obrigada pela sua presença aqui na Voz do Brasil.
5: Boa noite, Luciano.
3: Yuri, vamos começar falando qual é o papel da ANAC na proteção dos passageiros.
5: Obrigado pela oportunidade de esclarecer, Luciana. Essa nossa atuação, ela se dá por duas frentes. Tá? Uma frente voltada a garantir um ambiente econômico favorável à vinda de novas empresas, para que a gente tenha mais concorrência no nosso setor. E no fim do dia, mais concorrência é bom para o consumidor, né? Gera mais oferta de serviços, mais oferta de produtos, mais opções de tarifas para os passageiros. E a gente tem uma segunda frente, que é diretamente voltada à garantia de direitos essenciais aos passageiros. Isso se dá

0: não só por meio da nossa norma, mas pela nossa atuação fiscalizatória, né? Onde a gente tem ali uma atuação nos aeroportos, a gente acompanha remotamente também o cumprimento dos deveres das empresas. A gente tem também uma atuação de educação para o consumo, né, para que os passageiros conheçam seus direitos, conheçam seus deveres. E ainda nessa linha de garantir direitos, a gente cria um ambiente propício à resolução de conflitos de consumo.
1: Como é que a agência tem atuado para prevenir problemas e estimular a solução desses possíveis conflitos?
0: No primeiro momento, Luciano, por meio da fiscalização, né? Por meio da fiscalização que a gente vai ali a campo, né, que as empresas veem que a gente está atuante, né, que a gente está ali acompanhando o que elas estão fazendo. As empresas veem que cumprir as regras é fundamental, né, é necessário. Agora, o transporte aéreo, ele é muito complexo, né? Tem várias complexidades no transporte aéreo e, por isso, intercorrências podem acontecer. No caso de intercorrências, você só fiscalizar, você só punir, não resolve os problemas individuais, né? E é daí que vem a nossa atuação voltada à resolução de conflitos. E a gente faz isso tanto pelo monitoramento do saque das empresas, né? Vendo como que as empresas estão respondendo ali no saque, como que os atendentes das empresas estão preparados para responder às demandas dos passageiros. E a gente faz isso também por meio de uma plataforma de resolução de conflitos, que é o ANAC Passageiro.
2: Bem, Yuri, falando em conflitos, nós ouvimos alguns passageiros que tiveram problemas durante a viagem. Uma delas foi a Amanda Evangelista, que teve problema com a bagagem. Vamos ouvir?
3: Oi, meu nome é Amanda, eu tenho 35 anos, sou residente de Brasília. Recentemente, voltando de Foz do Iguaçu, no Paraná, eu despachei a minha mala pela companhia aérea e, chegando no destino, chegando em Brasília, eu verifiquei que itens da minha mala, como perfume, tinham sido roubados, furtados de dentro da minha mala, enquanto a mala estava sob responsabilidade da companhia aérea e do aeroporto, já que ela não estava comigo. Eu queria saber o que fazer nesses casos.
2: Yuri, o que a gente pode falar para Amanda?
0: Bom, em primeiro lugar, a gente está diante de um cometimento de um crime, né? Então é imprescindível que a Amanda registre a ocorrência policial, né, para que tenha a devida apuração policial. E registrada a ocorrência, ela precisa fazer um protesto junto à empresa aérea na primeira oportunidade, né? Então, assim que ela verificou que tinha algum item faltando na sua bagagem, ela faz o protesto junto à empresa aérea e aguarda a resolução. Caso a empresa não resolva o problema, né, considerando que a empresa tem a obrigação de reembolsar por esses itens surrupiados, né, pela violação da bagagem, aí a Amanda pode registrar uma reclamação na plataforma ANAC Passageiro e lá a empresa vai responder e a ANAC também vai monitorar toda essa situação em âmbito coletivo, né?
1: Tá certo. Tem também aqui a reclamação da Ana Cláudia Ferraz sobre atrasos de voos. Vamos ouvir.
4: Oi, meu nome é Ana Cláudia Ferraz, moro em Rio Branco, no Acre. Recentemente tive um problema num voo que a gente teria que embarcar 00h, né, no horário Acre, e embarcamos, só que permanecemos 3 horas dentro da aeronave, porque a aeronave apresentou problemas. Depois de 3 horas, eles cancelaram o voo, e no cancelamento do voo eles não ofereceram hotel, nem lanche, nem alimentação, e só conseguimos chegar em casa 6 horas da manhã. E nesse caso, como que a gente procede?
0: No caso de atraso de voo, a partir de 1 hora, a empresa é obrigada a fornecer facilidade de comunicação, a partir de 2 horas é obrigada a fornecer alimentação e a partir de 4 horas a empresa é obrigada a fornecer hotel, hospedagem para quem não for residente naquela localidade do atraso. Né? Então, ainda que nessa situação a passageira estivesse dentro da aeronave, né, e permanecido lá durante 3 horas, depois de 2 horas a empresa deveria ter fornecido essa assistência material de alimentação e, resolvida ali a questão da reacomodação em outro voo, deveria encaminhar os passageiros ou para o hotel, né, para que aguardasse ali, né, como, pelo que eu entendi, houve pernoite, ou encaminhar os passageiros para sua residência e depois também custear o retorno do passageiro até o aeroporto.

0: E agora ela pode fazer uma reclamação no ANAC Passageiros?
1: É imprescindível que ela faça uma reclamação no ANAC Passageiro, tá, Luciana? A nossa plataforma é uma plataforma que propicia a resolução de conflitos individuais. Então ela vai registrar uma reclamação, a empresa vai ter até 10 dias para responder e depois disso o passageiro vai avaliar como que foi essa resposta da empresa. E a ANAC está ali nos bastidores acompanhando tudo, né? Vendo como que em âmbito coletivo se dá essa atuação das empresas, onde que as empresas estão pecando, como que a gente vai utilizar aquilo para direcionar nossos esforços fiscalizatórios. E a gente tem tido resultados positivos com a plataforma, né? Resultados que a gente precisa compartilhar, né? Coisa de 80% de resolutividade, um tempo médio de resposta pelas empresas na casa de 4 dias. Então é muito importante a gente estimular a utilização da nossa plataforma como uma alternativa, né, mais rápida, mais célere e mais resolutiva até do que o Poder Judiciário.
2: É um aplicativo ou um endereço na internet?
1: A gente tem a versão web, né, do ANAC Passageiro, e a gente tem a opção de acesso também por meio do Super App da ANAC. Os dois são possíveis. Então, entrando ANAC Passageiro, gov.br/ANAC Passageiro, o passageiro entra lá na nossa plataforma, consegue se informar sobre seus direitos e consegue registrar a sua reclamação.
0: E é mais fácil, fica mais rápido resolver os problemas?
1: Muito mais rápido. A gente tem informação clara, com linguagem simples. As empresas, como eu disse, né, têm respondido num tempo muito ágil, né, com um índice de resolutividade que a gente tem considerado satisfatório. Então, agradeço aí pela oportunidade de compartilhar a nossa plataforma.
2: Muito bem, nós conversamos com Yuri Sherman, gerente de regulação das relações de consumo da ANAC, aqui na Voz do Brasil. Muito obrigado por sua presença.
1: Obrigado a vocês pela oportunidade.
0: Será realizado o dia C de capacitação destinado a profissionais de segurança pública que atuam na prevenção e enfrentamento da violência contra a mulher.
2: A formação será realizada presencialmente nas 27 capitais do país, com transmissão simultânea para 80 municípios.
0: A medida integra um pacote de medidas anunciadas nessa semana, ainda dentro do Agosto Lilás, que teve como objetivo conscientizar a população sobre a importância da proteção de mulheres e meninas no país.
2: Além da qualificação, foram assinadas 2 portarias. É o que vamos ouvir agora na reportagem de Luciana Colares de Holanda.
3: A primeira portaria contou com a adesão de todos os estados e do Distrito Federal e estabelece a Secretaria Nacional de Segurança Pública como responsável pela avaliação dos planos estaduais e distrital de combate à violência contra a mulher. A elaboração caberá aos entes federativos. Para Michele Gonçalves dos Santos, diretora de ensino e pesquisa da Senasp, a medida contribui para a execução das políticas públicas na área.
4: Reforça a objetividade e a transparência da avaliação desses planos estaduais e distrital, planos esses que são instrumentos bastante efetivos e fundamentais para o planejamento e para a execução das políticas de enfrentamento da violência contra mulheres e meninas em todo o país. Assegura também uma aplicação mais transparente, mais célere e eficaz dos recursos do Fundo Nacional de Segurança Pública para esse fim.
3: A segunda portaria institui um grupo de trabalho para a elaboração de um protocolo nacional de atendimento às vítimas de violência sexual. A ideia é um atendimento mais qualificado em todas as delegacias do país. Além disso, foi anunciado um dia de capacitação em 2 de setembro, chamado de Dia C, destinado a profissionais de segurança pública nas 27 capitais do país. O ministro da Justiça e Segurança Pública, Wellington Lima, falou sobre a importância dessa articulação institucional.
5: A violência contra as mulheres não pode ser enfrentada por uma instituição isoladamente. Portanto, estabelecemos os parâmetros, produzimos conhecimento, capacitamos os profissionais e integramos as instituições.
3: Também foi lançado uma publicação da Escola Nacional de Segurança Pública sobre o tema, que reúne evidências para o enfrentamento às violências de gênero, ainda em celebração às 2 décadas da Lei Maria da Penha. Reportagem Luciana Colares de Holanda.
0: Dicas do Enem.

0: nome é Caroline Santos e a minha dúvida é: como melhorar o meu repertório para a redação?
1: Quem responde pra gente é Juliana Bessa, professora de Sociologia. Vamos ouvir.
2: Galera, para a prova do Enem, é importante a gente pensar que a gente tem três sociólogos importantes, o Durkheim, o Max Weber e o Karl Marx, mas é importante que você consiga aplicar as ideias deles aos outros temas que são importantes, assim, como cidadania, movimentos sociais, desigualdade social e também política, poder e Estado. São mais ou menos esses temas que você vai ver na prova do Enem. E é importante também pensar que esses temas dentro, por exemplo, de movimento social, você vai encontrar também na redação. Na redação, nos últimos anos do Enem, a gente teve temas como a questão dos desafios para a população negra, para os povos indígenas, a questão das mulheres também, a invisibilidade do trabalho feminino. Então, essas são grandes áreas, mas a gente pode pensar vários temas aí dentro.
1: A prova de redação do Enem será realizada no dia 8 de novembro. 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
3: A Companhia Nacional de Abastecimento, a Conab, recebe até amanhã propostas para o fornecimento de 5.368 cestas de alimentos.
1: Elas serão destinadas a famílias indígenas do Rio Grande do Sul e Santa Catarina em situação de insegurança alimentar e nutricional.
3: A adesão pode ser feita de forma 100% digital, como explica Everton Santos, diretor de Normas e Sistemas de Logísticas do Ministério da Gestão e da Inovação em Serviços Públicos.
4: Agricultores familiares, cooperativas e associações já podem acessar o site do Contrata Mais Brasil, conferir o edital e participar. Basta fazer o cadastro na plataforma, informar quais alimentos pode fornecer, escolher a oportunidade e enviar a proposta. Tudo em um só lugar.
1: E atenção, os interessados na venda de alimentos devem acessar o site contratamaisbrasil.sistema.gov.br. Vamos repetir? Contratamaisbrasil, tudo junto, .sistema.gov.br.
3: E essas foram as notícias do Governo Federal.
1: Uma realização da Secretaria de Comunicação Social da Presidência da República.
3: Com produção da empresa Brasil de Comunicação.
1: Fique agora com as notícias do Poder Judiciário e do Congresso Nacional. Uma boa noite.
3: Boa noite para você e até amanhã.

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1: Você vai ouvir agora notícias do Poder Judiciário.
2: Presidente do STF abre seminário internacional que discute desafios do uso da inteligência artificial no judiciário.
3: Relator no STJ mantém prisão preventiva de tenente-coronel da Polícia Militar de São Paulo, acusado de matar esposa.
2: TSE lança plataforma para combater a desinformação durante o processo eleitoral.
3: Boa noite, eu sou Leandro Bezerra.
2: Eu sou Walter Lima.
3: Supremo Tribunal Federal abre segundo o Seminário Brasil-Itália da Rede Internacional sobre Sistemas de Justiça e Democracia.
2: O encontro discutiu os impactos da inteligência artificial no judiciário. Marta Ferreira.
4: Na abertura do evento, o presidente do Supremo Tribunal Federal e do Conselho Nacional de Justiça, ministro Edson Fachin, citou riscos concretos do uso da inteligência artificial que desafiam a magistratura, como citações jurisprudenciais inexistentes, vieses discriminatórios reproduzidos a partir de base de dados históricos e a opacidade dos modelos. Na avaliação do ministro, porém, a resposta a esses riscos não pode paralisar a inovação.
5: O caminho parece-nos ser o da experimentação supervisionada, ambientes controlados, registro de ferramentas certificadas, formação obrigatória da magistratura, comitês técnicos e éticos permanentes.
4: A agenda internacional continua amanhã e quinta-feira, com a 17ª Jornada Ítalo-Hispano-Brasileira de Direito Público. O encontro reúne no STF pesquisadores e especialistas dos três países para o intercâmbio acadêmico e a análise comparada de questões relacionadas ao direito constitucional e ao direito público.
3: O ministro do STJ...

0: Nota, Reinaldo Soares da Fonseca manteve a prisão preventiva do tenente-coronel da Reserva da Polícia Militar de São Paulo, Geraldo Leite Rosa Neto.
1: O PM é acusado de matar a esposa, também policial militar, Fátima Uchoa.
2: Pela investigação, em 18 de fevereiro deste ano, na capital paulista, Geraldo teria atirado na cabeça da companheira após discutirem. Depois, teria deitado o corpo dela no chão e alterado a cena do crime para simular suicídio, colocando a arma do crime na mão da vítima. Em abril, o ministro Reinaldo Soares da Fonseca definiu a competência do Tribunal do Júri para julgar a ação penal. E agora, ao negar a liminar, que é uma decisão provisória, o relator no STJ destacou que a prisão cautelar é necessária diante do risco de interferência na produção das provas e dos indícios de que o militar teria tentado alterar a cena do crime. O julgamento definitivo do habeas corpus caberá à quinta turma do STJ.
0: TSE lança plataforma para combater a desinformação durante as eleições.
1: A iniciativa reúne orientações para auxiliar no enfrentamento de conteúdos falsos. Guilherme Firmino.
3: O TSE lançou nesta terça-feira a plataforma TSE Facilita, Plataformas Digitais em Ação. A ferramenta facilita o acesso a informações e orientações sobre a atuação da Justiça Eleitoral e das empresas de tecnologia no combate à desinformação. Para o presidente do TSE, ministro Cássio Nunes Marques, o tribunal e as plataformas têm atribuições e capacidades que se complementam no enfraquecimento aos desafios do ambiente digital. A expectativa é que a ampla divulgação dos materiais contribua para dar mais efetividade às decisões da Justiça Eleitoral.
0: Justiça Federal condena homem que compartilhava na internet imagens de abuso sexual infantil.
1: A denúncia foi apresentada pelo Ministério Público Federal, Sabrine Menezes.
4: Segundo as investigações, o homem armazenava no celular e no computador 237 vídeos e imagens com cenas de conteúdo sexual envolvendo crianças e adolescentes. O material foi disponibilizado na nuvem em 3 ocasiões durante o ano de 2021. O homem foi condenado a 4 anos e 9 meses de prisão em regime semiaberto, além de multa. A sentença da Justiça Federal em São José dos Campos destacou ainda que o acusado tentou esconder a própria identidade com o uso de dados fictícios no sites e e-mails para não ser incriminado. Ele foi condenado pelos crimes de distribuição e compartilhamento e posse e armazenamento de conteúdo sexual envolvendo crianças e adolescentes, mas poderá recorrer em liberdade.
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0: A você uma boa noite.
1: E até amanhã.
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1: Eu sou Paula Groba.
2: E eu sou Humberto Pinheiro.
1: E estes são os destaques de hoje do Jornal do Senado, que começa agora.
2: Vacina contra herpes zóster poderá ser oferecida gratuitamente pelo SUS.
1: Novo piso salarial de médicos e dentistas avança e segue para o plenário.
2: Senado aprova indicação de Rodrigo Pacheco para vaga de ministro do Tribunal de Contas da União.
1: Boa noite.
2: Boa noite.
1: Avançou no Senado a proposta que define a implementação gradual do novo piso salarial de médicos e cirurgiões dentistas ao longo de 3 anos.
2: A proposta foi aprovada pela Comissão de Assuntos Sociais e agora segue em regime de urgência para votação no plenário do Senado. As informações com o repórter Márcio Maturana.
3: O novo piso salarial de R$ 13.662 para médicos e cirurgiões dentistas com jornada de 20 horas semanais vai ser aplicado gradualmente ao longo de 3 anos. 40% do valor a partir de 1º de janeiro de 2027, 70% em 2028 e 100% em 2029. Esse é o conteúdo de uma emenda da senadora Tereza Leitão, do PT de Pernambuco, aprovada nesta terça-feira pela Comissão de Assuntos Sociais. O relator foi Fernando Dueire, do PSD de Pernambuco.
4: A implementação gradual do piso assegura que esses empregadores se adaptem de forma planejada, sem demissões e sem interrupção de serviços essenciais.
3: O projeto já tinha sido aprovado nas comissões, mas recebeu emendas no plenário do Senado e por isso voltou aos colegiados. Na rede privada, o piso vai ser atualizado todo ano com base no IPCA, em vez de seguir o aumento

0: do salário mínimo geral, como é atualmente. Na rede pública, o reajuste vai seguir leis específicas de cada unidade da federação, sendo que estados e municípios não vão precisar arcar com o aumento, porque o custeio será do Fundo Nacional de Saúde. O texto estabelece também que o trabalho noturno e as horas extras vão valer 50% a mais que o piso, em vez dos 20% para trabalho noturno e 25% para horas extras. Além disso, o projeto mantém o direito a 10 minutos de repouso para cada 90 minutos de trabalho e reforça que a chefia de serviços médicos ou odontológicos deve ser feita por profissionais habilitados nessas áreas.
1: E a comissão mista que analisa a chamada MP da taxa das blusinhas adiou para esta quarta-feira a reunião para a votação da proposta. O colegiado volta a se reunir nesta quarta-feira às 10 da manhã.
2: O presidente deputado Reginaldo Lopes e a relatora senadora Leila Barros ainda buscam um acordo sobre o texto. A medida zero o imposto de importação para compras internacionais de até $50. A MP perde a validade no dia 8 de setembro.
1: O Senado aprovou a indicação do senador Rodrigo Pacheco para o cargo de ministro do Tribunal de Contas da União, o TCU. A votação ocorreu em regime de urgência após articulação de lideranças partidárias.
2: Pacheco vai ocupar a vaga deixada por Bruno Dantas. Ele renunciou ao cargo nesta segunda-feira. Os detalhes com o repórter Douglas Castilho.
3: Com um rito especial, a indicação foi direto ao plenário, onde parlamentares exaltaram a atuação de Rodrigo Pacheco como presidente do Congresso em momentos delicados da história recente do país, como na CPI da Covid-19 e nos atos de 8 de janeiro. Após o resultado da votação, que se deu por 63 votos a favor e 4 contra, Rodrigo Pacheco agradeceu ao autor da indicação, o presidente Davi Alcolumbre, aos companheiros de parlamento e falou da importância do papel a ser desempenhado.
4: Eu sei o que representa um Tribunal de Contas num país em que os recursos são escassos. Quando se fala de recursos públicos e de gastos públicos, todo cidadão tem o dever de cuidar e de zelar pela aplicação do recurso público e tem o dever de se permitir fiscalizar por um controle externo que é desempenhado pelo Congresso Nacional com auxílio do Tribunal de Contas da União.
3: O projeto de decreto legislativo de indicação do senador agora será encaminhado à Câmara dos Deputados, onde o nome de Pacheco também passará por análise e votação.
1: E nesta quarta-feira, a Comissão de Constituição e Justiça pode votar a proposta que reduz a jornada de trabalho para 40 horas semanais e acaba com a escala 6x1. Um dos favoráveis ao texto é o senador Paulo Paim, do PT do Rio Grande do Sul.
2: O parlamentar citou experiências no Brasil e em outros países que, segundo ele, mostram que a redução da jornada pode melhorar a qualidade de vida dos trabalhadores sem reduzir a produção. Paim fez um apelo para que a proposta seja votada pelos senadores e enfatizou que o fim da escala 6x1 deve ser visto como uma pauta nacional e não partidária. O texto já foi aprovado pela Câmara dos Deputados.
5: Alguns tentam embaralhar esse debate e dizem que o fim da escala 6x1 é uma questão eleitoral. Não é. Eleição passa, a vida da nossa gente fica. Essa é uma causa maior, é uma causa do país, é uma causa humanitária. E por isso, repito, a PEC 221 não tem dono. Não é de partido nenhum, ela é do povo brasileiro.
1: Já o senador Hermes Klan, do PL de Santa Catarina, defendeu responsabilidade e negociação coletiva no debate sobre o fim da escala 6x1. Ele disse que uma regra única pode não atender a todos os setores.
2: Segundo o Klan, a redução da jornada com manutenção dos salários pode elevar o custo da hora trabalhada, afetando contratações, investimentos e preços. O senador também alertou para o risco de o trabalhador precisar de uma segunda renda.
6: É preciso também ter coragem para dizer que uma pauta legítima não pode ser transformada em bandeira eleitoral. É muito fácil anunciar, vamos reduzir a jornada, vamos dar mais descanso. Isso rende aplausos. O difícil é responder, quem vai pagar a conta? Quantos empregos serão afetados? Quanto vai aumentar os custos das empresas? Qual será o impacto sobre os preços?
1: incitar ou induzir a prática de crimes em locais como escolas, universidades e centros de compras poderá render penas mais duras.
2: A Comissão de Segurança Pública aprovou o projeto que amplia a punição para esse tipo de conduta. A proposta agora segue para a Comissão de Constituição e Justiça.

0: Justiça. Repórter Bruno Lourenço.
1: O Senado aprovou o projeto de lei que tipifica o crime de massacre. A Comissão de Segurança Pública do Senado aprovou a proposta com normas gerais sobre segurança escolar. E agora a CSP votou a iniciativa que pune a incitação ou induzimento a crimes contra a paz pública. A relatora, senadora professora Dorinha Seabra, do União do Tocantins, diz que as propostas têm como objetivo reprimir e prevenir atentados, principalmente a instituições de ensino.
2: Os projetos em questão têm como objetivo reprimir e prevenir atentados a instituições de ensino, como os que ocorreram em um passado recente, podendo ser citados aqueles na Escola Estadual Tomásia Montoro, em São Paulo, e na creche Bom Pastor, no município de Blumenau, onde crianças e professores foram covardemente feridos e mortos.
1: O texto, que vai à Comissão de Constituição e Justiça, prevê que, se da incitação pública resultar a efetiva prática do crime, a pena será aumentada de 3 a 6 meses e multa para 6 meses a 2 anos e multa. Se o chamamento ao crime for feito por meio da internet, a punição pode aumentar para até o dobro.
3: E a vacina contra o herpes zóster poderá ser oferecida gratuitamente pelo SUS a pessoas com mais de 50 anos.
0: O esquema a ser oferecido é de 2 doses. A proposta segue agora para a Câmara dos Deputados. Repórter Márcio Maturana.
4: A proposta recebeu parecer favorável da senadora Damaris Alves, do Republicanos do Distrito Federal.
5: A vacina Comirnaty já possui registro sanitário no Brasil e a indicação para adultos a partir de 50 anos para indivíduos imunocomprometidos.
4: A vacinação também vai ficar disponível para maiores de 18 anos com imunossupressão ou outra condição clínica que comprometa o sistema imunológico. O herpes zóster provoca lesões na pele, dor nos nervos, ardor, coceira e febre. É causado pelo mesmo vírus da catapora, que pode ficar adormecido durante toda a vida e ser reativado em adultos ou em pessoas com sistema imunológico comprometido, como no caso de doenças crônicas, câncer ou transplante.
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0: Edição de Paula Groba e trabalhos técnicos de Eliseu Caires, o Jornal do Senado fica por aqui. Acompanhe agora as notícias da Câmara dos Deputados. Boa noite.
3: Boa noite e até amanhã.

0: Câmara aprova financiamento para motoristas de aplicativo e taxistas.
1: Deputados prorrogam incentivos para doações de combate ao câncer.
0: Parlamentares apoiam discussão sobre o fim da escala de trabalho 6x1.
1: Boa noite. Jandira Fegali, do PCdoB do Rio de Janeiro, enumera as principais pautas em discussão no Congresso. Entre elas, o fim da escala de trabalho 6x1 e a proposta que amplia a participação da União na política de segurança pública. Ela cita ainda projetos sobre terras raras e minerais críticos.
0: Jandira Fegali também defende a isenção de impostos para compras internacionais de até 50 dólares. De acordo com a deputada, essas matérias estão entre as prioridades do Congresso no trabalho de esforço concentrado antes das eleições de outubro.
1: Alencar Santana, do PT de São Paulo, defende a redução da jornada de trabalho para 40 horas semanais, sem redução de salário, e o fim da escala 6x1. A proposta deve ser analisada pelo Senado e, segundo o deputado, representa uma medida de proteção aos trabalhadores.
0: Alencar Santana sustenta que a mudança pode melhorar a qualidade de vida dos trabalhadores com mais tempo para descanso, convivência familiar e cuidados com a saúde. O parlamentar também destaca a importância de avançar na votação da proposta no Congresso.
1: De acordo com Maria do Rosário, do PT do Rio Grande do Sul, o fim da escala 6x1 é uma pauta histórica para os trabalhadores brasileiros. Segundo a deputada, a medida garante mais tempo de descanso, estudo e convívio familiar, especialmente para as mulheres.
0: Maria do Rosário também critica o empenho da oposição contra uma medida que, segundo ela, beneficia a classe trabalhadora. Na visão da parlamentar, ao tentar derrotar o fim da jornada 6x1, a oposição não atinge apenas o governo, mas impõe um retrocesso à classe trabalhadora.
1: Tadeu Venere, do PT do Paraná, acredita que a aprovação do fim da escala 6x1 é uma conquista histórica para os trabalhadores. Ao rebater a oposição à proposta, o deputado sustenta que

0: a medida representa apenas o exercício do direito ao descanso, ao estudo e ao convívio familiar.
1: No entendimento de Tadeu Venere, os congressistas que tentam adiar o debate sobre a redução da jornada de trabalho demonstram menosprezo pela qualidade de vida da população mais vulnerável.
0: Márcio Gerri, do PCdoB do Maranhão, classifica o fim da escala 6x1 como um avanço no mundo do trabalho. O congressista ressalta o grande suporte popular ao tema e afirma que posicionamentos em contrário no Congresso não serão capazes de alterar esse apoio.
1: Para Márcio Gerri, a mudança em análise no Senado trará mais qualidade de vida com tempo para o convívio familiar, o lazer e a formação profissional. Ele recomenda acompanhar cada voto dos senadores para conhecer quem defende os direitos dos trabalhadores.
2: Trabalho.
0: A Câmara aprovou um projeto que regulamenta o exercício da profissão de psicopedagogo. O repórter Antônio Vital explica o que ficou definido na medida.
3: O plenário da Câmara aprovou o projeto já aprovado pelo Senado que regulamenta a profissão de psicopedagogo ou psicopedagoga. O texto aprovado recebeu parecer favorável da deputada Franciane Baier, do Republicanos do Rio Grande do Sul. Entre outras medidas, estabelece os requisitos para o exercício da atividade, como a exigência de diploma de graduação em psicopedagogia com estágio prático obrigatório, mas cria regras de transição que permite que profissionais graduados em psicologia, pedagogia, licenciatura ou fonoaudiologia também exerçam a profissão, desde que tenham concluído curso de especialização na área com duração mínima de 600 horas. A proposta também prevê que quem já exerce ou tenha exercido a atividade poderá continuar a atuar na área. O projeto define a psicopedagogia como uma atividade que envolve avaliação e a intervenção em processos de aprendizagem. Quem exerce a profissão trabalha com crianças, adolescentes e outras pessoas que apresentem dificuldade para aprender. A relatora explicou que a atuação não se limita ao desempenho escolar. Dificuldades de aprendizagem podem decorrer de outros fatores, inclusive cognitivos, emocionais e sociais. O projeto foi aprovado de maneira simbólica, sem votos contrários, e a votação foi acompanhada das galerias do plenário da Câmara por representantes da categoria de todo o país. Para o deputado Rodrigo Hollenberg, do PSB do Distrito Federal, psicopedagogos e psicopedagogas são fundamentais para garantir os direitos de quem tem dificuldade de aprendizagem.
4: Essa Câmara hoje vai fazer justiça a uma categoria extremamente importante, eu diria indispensável, para garantir o aprendizado de nossas crianças, mas não apenas de nossas crianças. Como presidente da Comissão de Defesa dos Direitos das Pessoas com Deficiência, eu entendo que esse projeto é absolutamente indispensável para garantir que pessoas com dificuldade de aprendizado possam garantir um aprendizado adequado a partir desse apoio promovido pelos psicopedagogos ou pelas psicopedagogas.
3: Por ser uma atividade interdisciplinar, o projeto deixa claro que o exercício da psicopedagogia não pode ser confundido com dos profissionais de saúde e educação. O projeto obriga ainda o sigilo profissional e, ao contrário de outros projetos que tratam do exercício de profissões, dispensa a necessidade de um conselho profissional. O projeto que regulamenta a profissão de psicopedagogo ou psicopedagoga seguiu para a sanção presidencial e pode virar lei. Da Rádio Câmara de Brasília, Antônio Vital.
2: Economia.
1: De acordo com Cobalcini, do MDB de Santa Catarina, as sobretaxas de até 37,5% impostas pelos Estados Unidos prejudicam a economia catarinense. O deputado destaca o impacto direto em cidades como Caçador, que, segundo ele, correm o risco de perder postos de trabalho.
0: Cobalcini, que preside a Comissão de Meio Ambiente, enfatiza que a produção brasileira é sustentável e baseada no manejo de florestas plantadas. Para ele, as sanções norte-americanas foram aplicadas sem critérios técnicos.
1: Heitor Chu, do PSD do Rio Grande do Sul, defende reduzir a carga tributária sobre o tabaco e combater o contrabando. Segundo ele, o setor gera empregos a milhares de agricultores e a centenas de milhares de trabalhadores, sendo fonte de emprego, renda e arrecadação.
0: Heitor Chu pede também regras para dispositivos eletrônicos para fumar e a produção nacional. Para ele, legalizar a cadeia produtiva nacional e ampliar a fiscalização podem atrair novas fábricas para o país, gerar mais empregos e elevar a arrecadação, especialmente para seu estado.
2: Transportes.
1: A Câmara aprovou uma medida provisória que permite o uso de 30 bilhões de reais para financiar carros novos para motoristas de aplicativo e taxistas. O repórter Antônio Vital acompanhou a votação.
3: A Câmara dos Deputados aprovou medida provisória que autoriza o governo federal a destinar

0: até 30 bilhões de reais para financiar veículos novos para motoristas de carros de aplicativo, taxistas, cooperativas de taxistas e empresas de transporte escolar. A medida provisória faz parte do programa Move Brasil. Além de ampliar o crédito e permitir a renovação da frota, o texto final aprovado, apresentado pela relatora, a deputada Amanda Gentil, do PP do Maranhão, permite o uso do Fundo de Investimento em Infraestrutura Social, gerido pela Casa Civil da Presidência da República. O fundo poderá financiar a troca de veículos que contribua para reduzir custos ambientais, sociais ou econômicos do transporte urbano. Pode arcar ainda com recursos para financiar o seguro do veículo, itens de segurança destinados a profissionais mulheres e até mesmo custos de cartório. Um dos objetivos é estimular a substituição de veículos antigos por outros menos poluentes e permitir linhas de crédito para profissionais que não conseguem obter financiamento com juros menores no mercado. Para motoristas de aplicativo e taxistas, o acesso fica limitado a um veículo por beneficiário. Para cooperativas de táxi, o limite é de um veículo por cooperativa. Já para o transporte escolar, não existe um limite definido. As profissionais mulheres beneficiadas pelo programa poderão ainda ter direito a condições diferenciadas de taxas, prazos e carência, o que será definido pelo Conselho Monetário Nacional. Os benefícios a motoristas particulares e empresas de transporte escolar foram defendidos pela relatora, deputada Amanda Gentil, do PP do Maranhão.
1: Porque às vezes, muitos desses motoristas de aplicativo, muitos desses motoristas de táxi, eles usufruem de carros alugados, que muitas vezes o valor do aluguel é duas vezes o valor de uma parcela, e que aquele bem, que se você pagar a parcela, vai ser seu. Então a importância que é nós trazermos um projeto que vai entregar um bem para o trabalhador brasileiro, para que ele tenha mais segurança e renda dentro da sua casa.
0: A medida provisória, que já está em vigor, foi justificada por deputados da base do governo como necessária para incentivar o transporte urbano e a atividade dos condutores. Foi o que disse o deputado Bongás, do PT do Rio Grande do Sul.
2: Precisavam também esses trabalhadores terem financiamento específico para poderem comprar o seu veículo e ao mesmo tempo poder usar este recurso para outros utensílios, cartoriais, por exemplo, de seguro. Tudo isso foi incorporado no debate para beneficiar os motoristas de aplicativos nesse país que estavam reivindicando.
0: O texto final aprovado também altera o Código de Trânsito Brasileiro para autorizar que motoristas habilitados na categoria B conduzam caminhões leves, elétricos ou híbridos. Outra mudança inclui a produção de baterias no Programa de Apoio ao Desenvolvimento Tecnológico da Indústria de Semicondutores, conhecido como PADIS. A medida provisória que autoriza o governo federal a destinar até 30 bilhões de reais para financiar veículos novos para motoristas de carros de aplicativo, taxistas, cooperativas de taxistas e empresas de transporte escolar, seguiu para análise do Senado. Da Rádio Câmara de Brasília, Antônio Vital.
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4: Justiça. Júlia Zanatta, do PL de Santa Catarina, cobra explicações do ministro Alexandre de Moraes sobre denúncias divulgadas pela imprensa envolvendo o ministro e o empresário Daniel Vorcaro. A deputada também pediu o afastamento de Moraes e defendeu o impeachment do ministro.
5: Júlia Zanatta acredita que o Supremo Tribunal Federal e o Senado não podem ignorar as denúncias e pede que o ministro se explique em até 48 horas. Para a deputada, os fatos divulgados colocam em dúvida a atuação das instituições e exigem investigação.
4: Hildo Rocha, do MDB do Maranhão, vai apresentar uma proposta para mudar as regras de escolha e permanência de ministros do Supremo Tribunal Federal. Em seu entendimento, pessoas que tenham ocupado cargos comissionados ou mandatos eletivos não poderiam ser indicadas ao STF.
5: Hildo Rocha também defende que os ministros tenham mandato de 5 anos.

0: anos, renovável por mais 5 anos, mediante consulta à população. Ao fim do período, segundo o deputado, eles poderiam atuar como advogados ou professores, mas não poderiam voltar à vida política.
1: Eli Borges, do Republicanos do Tocantins, considera que as eleições para o Senado serão decisivas para o futuro do país. O deputado lembra que caberá aos novos senadores a responsabilidade de sabatinar ministros do STF e de conter o que considera excessos da corte.
0: Eli Borges também pede mais moralização na política e combate à corrupção. Na avaliação do parlamentar, o cidadão deve estar atento aos políticos que defendem o devido processo legal e a soberania popular.
1: Kim Kataguiri, do Missão de São Paulo, classifica como graves as suspeitas de possíveis relações entre ministros da Suprema Corte e envolvidos no escândalo do Banco Master. Ele questiona a inércia das instituições e da sociedade frente às situações divulgadas pela imprensa.
0: Kim Kataguiri critica também decisões da Justiça Eleitoral, alegando supostas diferenças de tratamento entre candidaturas. Ele reclama da suspensão de campanhas por atrasos em declarações eleitorais nacionais, alegando configurar restrição a direitos políticos.
2: Saúde.
1: A Câmara aprovou projeto que prorroga incentivos para doações a instituições de combate ao câncer e assistência a pessoas com deficiência. As informações com a repórter Cibele Comanetti.
3: O plenário da Câmara aprovou o projeto que prorroga até 2031 o prazo para empresas deduzirem do pagamento do imposto de renda doações a instituições sem fins lucrativos, como as Santas Casas, que atuam na prevenção e combate ao câncer ou na reabilitação de pessoas com deficiência. O incentivo acabaria neste ano. A proposta foi apresentada pelo deputado Sérgio Souza, do MDB do Paraná, e recebeu parecer favorável do relator, deputado Antônio Brito, do PSD da Bahia. Os incentivos às doações estão previstos em 2 programas criados em 2012. O Programa Nacional de Apoio à Atenção Oncológica, conhecido como PRONON, e o Programa Nacional de Apoio à Atenção de Saúde da Pessoa com Deficiência, o PRONAS. Os dois permitem o emprego de recursos privados para financiar projetos desenvolvidos por entidades especializadas e sem fins lucrativos. Segundo o relator Antônio Brito, o PRONON amplia a capacidade de atendimento do Sistema Único de Saúde, o SUS, para a prevenção, o diagnóstico precoce, o tratamento, a reabilitação e os cuidados paliativos de pessoas com câncer. Já o PRONAS aumenta a oferta de assistência às pessoas com deficiência, especialmente no que diz respeito a projetos destinados à reabilitação, diagnóstico, tratamento, desenvolvimento de novas tecnologias e capacitação de profissionais. Antônio Brito comemorou a aprovação da proposta.
4: Quero parabenizar a todos que participaram da elaboração da prorrogação até 2031 do prazo do PRONO e do PRONAS, tão importante na articulação da sociedade civil, do terceiro setor, do governo federal e também das iniciativas privadas no atendimento às instituições filantrópicas, seja ela na área da saúde, no tratamento do câncer, como também nas entidades que atuam com a pessoa com deficiência.
3: O projeto que prorroga até 2031 prazo para empresas deduzirem do pagamento do imposto de renda doações a instituições sem fins lucrativos que atuam na prevenção e combate ao câncer ou na reabilitação de pessoas com deficiência seguiu para análise do Senado. Da Rádio Câmara de Brasília, com informações de Antônio Vital, Cibele Colmanetti.
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0: Câmara aprovou um projeto que acaba com a obrigatoriedade de férias escolares durante o período da Copa do Mundo Feminina em 2027. O repórter Antônio Vital acompanhou a votação.
1: O plenário da Câmara aprovou o projeto que desobriga as redes de ensino pública e privada de todo o país a concederem férias escolares para todos os alunos durante a realização da Copa do Mundo Feminina de Futebol no ano que vem. Lei de autoria do governo, aprovada no início do ano pelo Congresso, obriga que as férias dos estudantes coincidam com o período do torneio, entre 24 de junho e 25 de julho de 2027.

0: O projeto apresentado pela deputada Anne Ortiz, do PP do Rio Grande do Sul, permite que os sistemas de ensino dos estados e municípios decidam sobre o período de férias escolares, em vez de obedecer ao calendário oficial da competição. Entidades como a Federação Nacional das Escolas Particulares criticaram a obrigatoriedade prevista em lei e alegaram que a alteração do período de férias do meio do ano coloca em risco o calendário escolar exigido pela Lei de Diretrizes e Bases da Educação, que obriga pelo menos 200 dias letivos no ano. A proposta recebeu parecer favorável do relator, deputado Alex Manente, do Cidadania de São Paulo. Para ele, do ponto de vista educacional, não é adequado impor solução uniforme a todos os sistemas de ensino sem considerar as necessidades regionais. O projeto foi aprovado de maneira simbólica pelo plenário, sem votos contrários. O deputado Chico Alencar, do PSOL do Rio de Janeiro, defendeu a medida.
1: O reconhecimento da importância da Copa do Mundo de Futebol está nesse projeto de lei, só que não subordinando os interesses da Copa do Mundo aos sistemas educacionais. Os jogos ocorrem em apenas algumas cidades e, na maior parte das vezes, com um número reduzido de partidas, não se justificando como férias todo o período em todo o território nacional.
0: Os jogos da Copa do Mundo de Futebol Feminino serão realizados em 8 cidades: Belo Horizonte, Brasília, Fortaleza, Porto Alegre, Recife, Rio de Janeiro, Salvador e São Paulo. O projeto, que desobriga as redes de ensino pública e privada de todo o país a concederem férias escolares para todos os alunos durante a realização da Copa do Mundo Feminina, seguiu para análise do Senado. Da Rádio Câmara de Brasília, Antônio Vital.
2: Educação. Ranieri Paulino, do Republicanos da Paraíba, propõe diversificar a educação profissional e tecnológica, ampliando a oferta em pequenos municípios, áreas rurais e regiões, conforme as demandas e as vocações específicas.
3: Para tanto, Ranieri Paulino apresentou um projeto que altera o Estatuto da Juventude e o Pronatec, articulando formação, trabalho, emprego e renda às características econômicas, sociais e culturais de cada território nacional e local.
2: Termina agora o Jornal Câmara dos Deputados, produzido pela Rádio Câmara, com trabalhos técnicos de Everson Urani e apresentação de José Carlos Andrade e Márcio Aquilissardi. Uma boa noite para você.
3: Uma ótima noite. A Voz do Brasil volta amanhã.
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1: A Constituição Cidadã, aprovada em 1988, tem em seu artigo 223 um caminho necessário para a democracia no país: o equilíbrio entre os sistemas privado, estatal e público de radiodifusão. Mas o que que isso significa na prática?
2: Significa que a mídia pública no Brasil não pode ser um jogo de interesses comerciais e nem um alto-falante do governo de plantão. Foi esse objetivo que impulsionou, em 2007, a criação da Empresa Brasil de Comunicação, a EBC, com a missão de regulamentar o direito constitucional à comunicação pública.
1: A primeira presidenta da empresa, a jornalista Tereza Cruvinel, relembra como a mobilização da sociedade foi decisiva para este nascimento.
3: A Empresa Brasil de Comunicação nasceu de uma forte mobilização social. Em 2007, dezenas de personalidades, entidades, jornalistas, produtores audiovisuais, televisões regionais e do campo público fizeram aquela mobilização do Fórum da TV Pública. Mas, na verdade, o que se estava pedindo ali não era só a TV Pública, era o cumprimento do artigo 223 da Constituição, que prevê a complementaridade entre sistemas de radiodifusão privado, estatal e público. Ora, este artigo nasceu da Constituinte, que também foi um dos momentos gloriosos de participação do povo brasileiro na vida política nacional. Logo, a EBC tem sua gênese, seu DNA,

0: cidadão tinha direito à informação e o serviço público tinha dever de prestar informação. A EBC, na época a Rádio Brás, existia para atender o direito à informação, não para fazer propaganda de governo.
1: Esse legado conceitual serviu de base para a fusão da infraestrutura estatal da Rádio Brás com a Associação de Comunicação Educativa Roquete Pinto, a ACERP, gestora da antiga TVE. Do Rio de Janeiro e das rádios MEC.
2: A EBC assumiu então a gestão de todas as emissoras da Nacional. A Rádio Nacional do Rio de Janeiro, a Rádio Nacional de Brasília, a Rádio Nacional FM de Brasília, a Rádio Nacional da Amazônia e a Rádio Nacional do Alto Solimões.
1: Apesar da importância histórica, as emissoras da Rádio Nacional enfrentavam um sucateamento e algumas ainda permitiam a divulgação de propagandas eleitoreiras ou comerciais. O radialista Carlos Senna explica como o surgimento da EBC redefiniu o papel estratégico do rádio público.
3: As rádios Nacional AM da Amazônia e a Nacional FM, elas tinham um perfil de rádio comercial. Esse dinheiro que era arrecadado com a comercialização dos espaços e a venda de comerciais, ele não era revertido em favor da empresa, né, da Rádio Brás. Não, ele ia direto para o Tesouro Nacional e não nos beneficiava em nada. O surgimento da EBC marcou essa mudança de perfil e de planejamento estratégico da atuação das emissoras. Qual o conteúdo, qual o público, qual as ações estratégicas e, principalmente, como o perfil da emissora.
2: Tereza Cruvinel destaca a importância de herdar um patrimônio histórico, como foi o caso das emissoras da Rádio Nacional. Muitas delas sempre tiveram uma vocação natural para o interesse público.
4: Eu acho que a Rádio Nacional do Rio de Janeiro, a mãe, ela sempre operou com uma certa autonomia editorial, assim, no sentido de que nunca houve muito governo ali, mesmo na ditadura, né, mandando na programação, fiscalizando, censurando, dirigindo. Eu acho que aquela emissora, ela é tão forte, ela construiu um DNA dela tão próprio, que nunca teve muita interferência governamental na Rádio Nacional do Rio de Janeiro. Isso foi muito bom, porque nós não enfrentamos isso quando a gente chegou aqui.
1: Para estruturar esse novo momento, foi criada a Superintendência de Rádios. No comando da transição, Orlando Guilhom buscou juntar a tradição da rádio estatal com a vertente educativa da Rádio MEC, que também passou a ser gerida pela EBC, para buscar independência editorial e uma renovação de conteúdos.
5: Eram duas histórias de rádio pública, uma vindo mais com a pegada de uma rádio estatal, que era o sistema Rádio Brás, e outra já vinha com uma pegada do Roquete Pinto, que foi o grande fundador da Rádio MEC, né? E pela primeira vez, ao se construir a EBC, isso tudo estaria junto. A gente começou a diferenciar um pouco essa programação, porque nós éramos o mesmo grupo gestor, mas com objetivos de complementariedade, né?
2: O professor da Universidade de Brasília, Murilo César Ramos, que estuda comunicação pública há décadas, fala sobre o papel crucial que a EBC tem no fortalecimento da democracia brasileira.
6: E a única capaz de bem estruturada, que ela vai atender o interesse público acima de tudo e não o interesse comercial de quem a controla. A existência de um sistema de serviço público, de um sistema público de comunicação, é um marco civilizatório.
1: A criação da EBC reflete o começo de um novo marco na democratização da comunicação brasileira. E, claro, um novo capítulo na história da rádio mais querida do país.
2: Este episódio usou áudios do acervo da Empresa Brasil de Comunicação.
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1: Olá, muito boa noite. São 8:08. Hoje, terça-feira, 1º de setembro de 2026. Juntos aqui na programação, eu, Márcia Dias, Sanderson Freitas e você. Aqui a gente convida Lenine com a gente, já que sou brasileiro.

0: Aí você ouviu o experiente Grupo Paulistano Contemporâneo, música de Danilo Brito. Eu sou Neguinha Cássia Heller, de Caetano Veloso, já que sou brasileiro, Lenine.
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0: 8h19, ouvindo Roberta Sá.

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10: Cultura, 8 horas e 26 minutos. 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

0: Cultura, 8 horas, 40 minutos.
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3: Cultura, 8 horas, 42 minutos.

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6: Cultura, 8 horas, 55 minutos.